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1: 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Passam agora 3 minutos da 1 da manhã.

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5: 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Obrigado pela companhia, votos de um bom fim de semana.
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8: 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Faltam 15 minutos para as 2 da manhã.

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0: 2 minutos é o tempo que nos resta até ao final do Colossão de hoje. Bom sábado, bom fim de semana.
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0: são as direções, os sentidos, a quimera, a inspiração e o enleio da jornada por um certo oriente. É a hora mágica das mil e uma noites e dos beduínos do tempo, da simbiose entre poemas compostos nos passos da saudade e a música que nesta tenda é uma memória que nos habita. Somos nós e eles, os lugares por onde viajamos para nos reencontrarmos connosco próprios.
1: Prezados ouvintes, sejam todos muito bem-vindos a mais uma emissão do programa Um Certo Oriente, um espaço plural de partilha musical, de entretenimento, de encontro de pessoas, de mundos, de culturas e de saberes, apresentado por este vosso anfitrião António Rodrigues, que no curso do próximo tempo, aqui nesta nossa rádio a transmitir via web para todo o mundo, procurará proporcionar-lhes momentos diferentes e aprazíveis, compartilhando a melhor seleção musical, as curiosidades de ontem, de hoje e de sempre, e os pensamentos simples que nos chegam dos insondáveis destinos do Norte de África, Médio Oriente, Golfo Pérsico e da região peninsular do Sul da Ásia. Sob a erudita reflexão do poeta libanês Khalil Gibran, quando inspirou a que sejamos sempre capazes de viver tudo o que há de sagrado em cada instante, proponho-lhes o meu singelo convite para que nos façam companhia e desfrutem de uma deleitável jornada pelas exóticas quimeras de um certo Oriente, que começa agora.
0: Sê paciente e confia na viagem.

são os acordes iniciais de boas-vindas da emissão de hoje de Um Certo Oriente, que nos levarão precisamente por onde é suposto irmos, conectando pessoas, culturas e mundos, através do encanto de rotas, de palavras e de ritmos, múltiplos, particulares e distintos. Dir-vos-ei que é com um indelével agrado que no vasto panorama musical de hoje contemplaremos a arte e os talentos de uma notável pléiade de artistas, desde logo, entre outros, Angie Azar, cantora egípcia que se destaca por misturar a herança musical tradicional com toques modernos, do seu compatriota, o artista pop Too Late, o célebre cantor da máscara de malha branca, acompanhado pelo rapper palestiniano Sam Levan, também com a dupla de cantores israelitas Static e Renat Bar, e far-nos-ão igualmente as honras, o cantor sírio-libanês Amjad Jumwa, o duo musical pop iraniano Evan Band, e viajaremos ainda até à Tunísia, onde seremos recebidos pela versátil cantora Manil Malat. Um alinhamento musical de excelência para não deixar absolutamente ninguém indiferente. Estaremos outro sim na nossa tenda à conversa com a escritora Ana Alexandra Rezende, que nos falará da sua obra A Viajante do Tempo. Mil e uma excelentes razões, pois, para permanecerem connosco e apreciarem cada instante desta jornada singular. Até já!

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1: Fazendo jus ao aforismo árabe, quem se esforça consegue, man jadda wajada, hoje acrescentaremos especialmente à nossa emissão um momento de conversa lúdica e instrutiva com uma convidada digna de que nos recostemos sobre os tapetes e coxins do nosso caravansarai e absorvamos a excelência das suas experiências e aventuras, tendo convidado com todo o interesse para sorver descontraídamente um chá de menta a escritora Ana Rezende. A Ana é alguém que eu considero reflexiva, plena de histórias, que alia a sua paixão pela arqueologia ao gosto da escrita e que hoje, aqui neste nosso espaço, falar-nos-á na primeira pessoa um pouco mais de si e do seu livro A Viajante do Tempo. A Viajante do Tempo é um romance de ficção que mistura história, espiritualidade e mistério. A narrativa acompanha Maria, uma jovem arqueóloga que vê a sua vida transformar-se após uma viagem à Escócia. Nesse local, ela desperta memórias, visões e sonhos de outras existências que parecem não lhe pertencer. Esses fragmentos do passado iniciam uma jornada que atravessa séculos e conecta a sua realidade atual diretamente ao Antigo Egito. Maria fica dividida entre a lógica da razão e acontecimentos inexplicáveis, precisando desvendar quem foi no passado para compreender a sua identidade no presente. Olá, Ana. Antes de mais, muito obrigado pela tua presença neste Um Certo Oriente. E para início da nossa descontraída conversa, gostaria de te convidar a apresentar-te ao nosso auditório. E o que é que nos traz esta tua primeira obra recentemente publicada?
2: Olá, antes de mais, quero começar por agradecer o teu convite. Este livro é de facto um projeto muito especial para mim, que já existe na minha cabeça há cerca de 25 anos. Ora bem, começando por me apresentar, o meu nome é Ana Rezende, sou arqueóloga há mais de 20 anos também, sou professora de História, sou sócia-gerente de uma empresa de arqueologia que exerce essencialmente no Algarve e ao longo da minha vida profissional dediquei-me a estudar o passado, a escavar sítios arqueológicos, a tentar compreender as pessoas que viveram antes de nós, talvez também numa forma de compreender aquelas com quem me cruzo diariamente. Contudo, há uma parte de mim que sempre existiu e que talvez seja menos conhecida. Desde criança que escrevo, a escrita não é propriamente uma novidade. Comecei por escrever poesia, desde muito cedo, de ler, de ter muito interesse pela literatura. Portanto, para mim escrever é uma forma natural de olhar o mundo, de me expressar, não é uma coisa forçada. Depois, com a profissão e com a vida, fui sentindo que a arqueologia e a escrita não são coisas separadas, pelo contrário. Ambas procuram responder às mesmas perguntas, às mesmas questões que se calhar nos assolam a todos. Quem somos, de onde vimos, de que forma as histórias das pessoas continuam vivas ao longo do tempo. E na sequência disso, da minha experiência pessoal, mas também sendo uma obra de ficção, surgiu então A Viajante do Tempo, que nasce desse encontro. É portanto um romance onde a história, a arqueologia, o mistério, o simbolismo e a dimensão humana caminham lado a lado. E este livro é mais do que uma viagem entre épocas, é uma viagem de descoberta, de autodescoberta, de identidade, de memória, e penso que cada pessoa que o leia vai encontrar nele algo que o faça pensar, sentir e também viajar comigo e fazer uma viagem interior, que no fundo é sempre aquela mais difícil. Para mim escrever, e para eu conseguir escrever, eu tenho que estar a viver a história naquele momento na minha cabeça. Tenho que lhe dar vida, eu tenho que sentir o que as personagens sentiram, tenho que chorar com as personagens, tenho que rir com as personagens e tenho mesmo que interiorizar que aquele momento é o momento que está a acontecer. Eu sempre fui assim em tudo o que faço, sou muito intensa, portanto preciso dessa visão das coisas. E por isso nasce A Viajante do Tempo, nasce desta ligação. Parte de uma base histórica, porque tem uma parte científica, obviamente, uma parte de um cruzamento de culturas, mas depois deixa espaço à imaginação de cada um, ao mistério, ao simbolismo, E, no fundo, une duas grandes paixões: compreender o passado e contar histórias. E, no fundo, compreender-me a mim própria. Costumo dizer que a arqueologia ajuda-me a descobrir o passado e a escrita permite-me imaginar aquela parte da história que não fica registada, mas que também é muito, muito interessante, que é a parte que diz respeito ao lado emocional das pessoas.
1: Ana, quase a terminar esta nossa troca de impressões, acreditando que não será uma despedida, deixo aquela que será a pergunta incontornável: se já tens outro projeto literário previsto e o que é que podes para já partilhar connosco? E em termos de redes sociais, onde é que te podemos encontrar e doravante acompanhar todos os teus trabalhos?
2: O que segue é, antes de mais, continuar a escrever. Felizmente já tenho o segundo romance concluído. Tive aqui uma fase bastante criativa em que terminei então A Viajante do Tempo, que era um livro que já estava aqui há muito tempo para sair de mim, e fiz de catadupa ao segundo, fiz o segundo livro. E já tenho o terceiro idealizado e tenho muito mais histórias. Posso apenas dizer que a Maria ainda tinha muito para contar, que é a minha personagem de eleição do primeiro livro. É, portanto, uma personagem com uma voz muito própria, que cresceu comigo ao longo da escrita e cuja viagem não podia, por isso, terminar na Viajante do Tempo. Este novo romance vai nos levar por novos cenários, vai explorar temas que me são muito queridos, como a memória, a identidade, o papel da mulher ao longo da história e a forma como o passado continua a moldar quem somos. Não quero revelar muito mais, porque acredito que cada leitor merece descobrir essa viagem por si próprio. Neste momento, porém, quero também dar tempo ao meu primeiro livro para encontrar os seus leitores. Tem sido muito gratificante receber as primeiras opiniões de quem já o leu. Algumas pessoas têm-me dito que a escrita é muito cinematográfica, que conseguem visualizar os cenários e sentir que viajam com os personagens. Para quem escreve, acho que este é talvez um dos maiores elogios que pode receber, porque era precisamente essa experiência que eu procurava proporcionar. Paralelamente a isto, estou agora neste momento a trabalhar na tradução da Viajante do Tempo para inglês. Uma vez que vivo no Algarve, uma região onde existe uma comunidade internacional muito significativa, sobretudo língua inglesa, e acredito que os temas deste livro, a história, a arqueologia, o mistério, a procura das nossas origens, têm um caráter universal, creio que será um livro interessante para poder chegar também a esses leitores e, quem sabe, abrir caminho para outras geografias. Vou continuar a escrever enquanto sentir que tenho histórias para contar, e se essas histórias conseguirem tocar os leitores em Portugal ou além fronteiras, então sinto que o meu propósito foi de facto cumprido. Também podem acompanhar o meu trabalho através das redes sociais. Eu estou no Facebook como Ana Alexandra Rezende, escritora, ou Ana Alexandra Rezende apenas. Estou também no Instagram como Ana Alexandra Rezende, autora. E são estes os locais onde eu vou partilhando as novidades sobre aquilo que escrevo, os próximos projetos e as apresentações que vão acontecendo.
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1: Foi a tertúlia de Um Certo Oriente com Ana Rezende, autora da Viajante do Tempo. Seguimos viagem.

Neste horizonte de encontros e de cadências rítmicas por inteiro, onde semanalmente, aqui mesmo, ao longo desta hora, o Ocidente encontra o seu Oriente, a nossa caravana começa paulatinamente a fazer o caminho de volta. A pensar em todos quantos nos ouvem em casa, no trabalho, em viagem, onde quer que se encontrem. Selecionei especialmente uma compilação exclusiva de temas que nos ajudarão a percorrer musicalmente da melhor maneira o restante itinerário. Gostaria ainda de, uma vez mais, aproveitar esta oportunidade para relembrar que ao longo da semana poderão continuar a acompanhar todos os textos, fotos e novidades relativas ao programa partilhadas na página de Instagram Um Certo Oriente. E assim se fazem estas viagens. O pensamento que decora o pergaminho que sela a emissão de hoje inspira-nos que a esperança é uma ave que pousa na alma, canta melodias sem palavras e nunca cessa. Palavras de Emily Dickinson. Que assim seja.

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1: E praticamente a concluir o capítulo de hoje do programa Um Certo Oriente, como um dia legou para a posteridade Carl Sagan, diante da vastidão do tempo e da imensidão do universo, é um enorme prazer para mim dividir um planeta e uma época consigo. Aproveito esta oportunidade para deixar uma palavra de gratidão a todos vós, estimados ouvintes, que durante esta última hora me concederam a amável honra da vossa simpática companhia, assim como endereçar uma devida palavra de reconhecido apreço à fantástica equipa desta nossa rádio, que uma vez mais tornou possível levar até vós esta edição e que para mim constitui sempre um gosto e todo um privilégio produzir e realizar. Sou o António Rodrigues e voltarei ao vosso convívio, oxalá, de hoje a 8 dias, à hora certa, para mais uma nova peregrinação pessoal, interior e geográfica pelos jardins ao oriente de nós. Até lá, desejo a todos a continuação de uma excelente semana. Muito obrigado pela vossa presença. Bem-ajam, Maktub. Estava escrito.

Uma montanha, impotente e silenciosa, guardando segredos sob o véu do tempo. E ao vê-la, o poeta rende-se, sem palavras, encantado pela força tranquila da sua presença ancestral. Assim é a mulher das estepes e desertos do Oriente, orgulhosa e bela como a romã, rubra e intensa, carregando em si a alma da sua terra.

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Olá, bem-vindo. Mais uma semana que passou a correr, por isso mesmo estamos por cá novamente para lhe fazer companhia com este ponto de encontro. Já sabe que são duas horinhas praticamente recheadas de boa música, toda ela de expressão portuguesa, mas também algumas rubricas de primeiro. Vamos a isso? Então vamos embora. Prefiro ser

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1: Já temos então connosco o Dr. Jorge Cosme, a quem passo a cumprimentar. Doutor, seja muito bem-vindo.
2: Olá, Lena, vida, como está?
1: Está tudo bem, espero que o doutor também.
2: Sim.
1: Ainda bem. Então, doutor, hoje vamos falar sobre depressão. Depressão profunda, ansiedade, isto não é bom para ninguém, não é?
2: Não, a depressão profunda, eu penso que a Helena neste caso está a referir à depressão resistente, ou seja, àquela que ainda é e que apresenta sinais ainda muito mais profundos e resistentes ao tratamento da depressão. Será isso?
1: Sim, por isso mesmo com a psiquiatria, com medicamentos da psiquiatria, uma pessoa que não melhora, isto é grave, não é?
2: Sim, mas isso quando realmente acontece não responder àquilo que é receitado pelo médico psiquiatra, é óbvio que estamos provavelmente perante um caso de depressão resistente. Mas isso é como eu costumo dizer, Lena, depende única e exclusivamente da observação do médico psiquiatra. Porque penso que talvez os psicólogos consigam ter também a visão para detectarem que é uma depressão resistente através dos sintomas, não é? Mas quem realmente está perfeitamente balizado para fazer esse tipo de conclusão são os médicos psiquiatras. Os sintomas de depressão são semelhantes aos outros, só que com a particularidade realmente de ou persistem, não é? Uhum. Ou não respondem adequadamente aos tratamentos que lhe foram ministrados. E no fundo, pronto, neste caso, aquilo que se deve fazer é voltar novamente a ser vista ou revista, neste caso, por um psiquiatra, de preferência o mesmo, não é? Porque estará dentro daquilo que é o histórico da pessoa. E porque é assim,

0: medicamentos, muitas vezes mudando o receituário, pode resultar, até porque hoje em dia já existem novas abordagens, novos tratamentos, novos medicamentos, e isso muitas vezes passa pelo ajuste do psiquiatra, nunca, digamos, por outro tipo de alternativas.
1: A hipnose não pode fazer nada?
0: Neste caso é assim, eu como hipnoterapeuta não aconselho de maneira nenhuma as pessoas a recorrerem somente à hipnose, até porque a hipnose como uma terapia complementar, ela por si só já está, digamos, incluída precisamente como um complemento e nunca como, digamos, um substituto daquilo que é o tratamento psiquiátrico ou o tratamento ao nível psicológico. Nós somos sempre complemento. Nós podemos realmente ajudar depois a potenciar o efeito da medicação, podemos realmente atuar perante o paciente de uma forma mais direta, mas partindo sempre do pressuposto que a pessoa está bem medicada, bem orientada pelo médico psiquiátrico. Porque é assim, não é, neste caso, uma depressão normal, vamos dizer assim, não é? Onde se possa fazer um trabalho com mais eficácia, até porque isso vai-se vendo, não é? De sessão para sessão, a gente vai verificando se isso realmente está a acontecer. Se não está a acontecer, é óbvio que a hipnose por si só não é aconselhável a ser utilizada como uma terapia fundamental para resolver este tipo de problemas.
1: Pois, a pessoa não melhora, a pessoa, por isso estamos mesmo a falar de um caso concreto, a pessoa não melhora, a pessoa só quer estar na cama, não tem força para nada de nada, não quer comer, não desinteressou-se pela vida.
0: Pois, porque repare numa coisa, há várias causas que pode acontecer isso, não é? Pode ser decorrente de uma operação, pode ser decorrente, digamos, colateralmente, a partir dessa operação, por exemplo, em termos do cérebro, pode ter acontecido um desequilíbrio químico com níveis baixos da produção de serotonina, de noradrenalina, de dopamina, e repare, neste caso ainda essa supressão ainda é mais intensa, e provoca precisamente o tal stress crónico, que depois o que é que a pessoa tem? A pessoa não sente prazer em viver, não sente prazer nas atividades que tinha, vira-se muito para dentro, ou tem insónias, ou dorme imenso. Quer dizer, há aqui uma data de fatores que só quem conhece bem a fundo o processo poderá dar uma resposta mais eficaz, porque repare, nós aqui estamos só, a Helena está-me a dizer certos e determinados sinais, não é?
1: Claro.
0: E com isso eu, pronto, faço um cenário ou desenho um cenário que provavelmente poderá ser, mas também poderá não ser, porque como eu lhe digo, eu não tenho essa competência técnica para poder aprofundar ou para poder tratar de uma forma autónoma um caso dessa natureza. Eu aconselharia sempre a pessoa novamente a procurar o psiquiatra se
1: pois
0: realmente...
1: Eu penso que isso acontece.
0: Pronto, mas acontece, aí eu já não posso fazer nada, a única coisa que eu poderei fazer é a pessoa que leva ou que acompanha
1: a
0: doente, neste caso a paciente, terá que conversar com o médico e perguntar-lhe, pronto, por outras alternativas, uma vez que estas não estão a surtir resultado e a surtir efeito, então o médico que arranja alternativas, porque as há, é um facto que as há. Inclusive até, como eu referi já anteriormente, o mudar muitas vezes até a própria psicoterapia, a própria terapia ou então incluí-la também no tratamento, eu não sei como é que realmente é o panorama nesse caso, mas acho que era importante que a pessoa, que as pessoas que vão com essa pessoa acabem por pedir ao médico um novo tipo de abordagem e ele, claro que saberá melhor do que eu o que é que terá de fazer.
1: Independentemente de que tratamento seja, a depressão profunda não faz bem a ninguém, não é? E tem, pelo menos, a via de ser curada, não é?
0: Nem é profunda, nem é leve. Mas pronto, as depressões profundas, ou neste caso chamam-se de depressões resistentes, afetam cada vez mais as pessoas hoje em dia, porque há muitos fatores a condicionarem precisamente e a impulsionarem, digamos, com mais incidência estes tais desequilíbrios ao nível do cérebro e a ansiedade e os picos e tudo isso, digamos, que hoje é muito mais comum, e isso cria também resistências, mas é óbvio que a medicina também avança e também tem novas soluções. Por isso, o melhor que eu aconselho neste caso, Helena, é que as pessoas perguntem e peçam ao médico psiquiatra, por novas soluções.
1: Muito bem. Doutor, se hoje ficamos por aqui, para a semana há
0: Certo?
1: mais.
0: Com certeza, eu aproveito já então para me despedir, para lhe desejar uma boa semana, assim como a todos aqueles que nos estão a ouvir. Um grande abraço e tudo a correr pelo melhor.
1: Igualmente para o doutor, até para a semana.
0: Deus.
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Grande recordação esta dos Delfins. Um só céu. Esteja no céu ou na terra, na praia ou no campo, pode-nos escutar através da nossa emissão online. E agora vamos até à praia apanhar um pouquinho de maresia. É tempo de férias, oxalá que as suas estejam a correr da melhor forma, que sejam fantásticas. Ainda não está? Mas elas vão de chegar, não é? Ou já foram? Bom, se já foram, para o ano há mais.

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1: Se só agora entrou em contacto connosco, seja muito bem-vindo. Ficamos agora com um duo, Tiago Bettencourt e Vanessa da Mata. Diz sim. Diga sim a este ponto de encontro, todas as semanas, aqui na sua rádio, neste horário.

0: E agora chega o Dr. Paulo Lourenço para nos trazer mais um Legalmente Falando.
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2: Seja bem-vindo a mais uma edição do Legalmente Falando. Todas as semanas, neste horário, o jurista e fiscalista Paulo Lourenço traz-nos respostas a perguntas enviadas pelos ouvintes, e a pergunta hoje tem a ver com a área financeira e do trabalho, e a pergunta é a seguinte, vou passar a ler. Portugal é já conhecido cada vez mais como o país do ordenado mínimo. Sou contratado para desempenhar um serviço que é também desempenhado por outro colega que ganha mais do que eu. Tenho a mesma qualificação. É justo ou legal que um trabalho que desempenhe aquela função com aquela de categoria tenha um ordenado diferente dos demais? E a pergunta é esta, Paulo, afinal de contas.
3: Bom, nem tudo o que é justo é legal, às vezes. O problema é esse. Portanto, há na verdade um salário mínimo, concorde-se ou não, seja baixo ou seja alto, sempre que alguém contrata uma pessoa, desde que lhe pague aquele mínimo, está efetivamente dentro da lei. O facto de desempenharem funções idênticas ou similares ou iguais não dá automaticamente o direito a ganhar a mesma coisa que uma outra pessoa. Não é dito aí, mas imagine-se que outra pessoa já está lá há 2, 3, 4 anos, terá quanto mais não seja mais experiência. Qualificação, a aptidão pode ser a mesma, mas tem efetivamente mais experiência, não é? E portanto não há nenhuma obrigatoriedade de pagar efetivamente a mesma coisa, a não ser que exista um contrato coletivo de trabalho nesse setor de atividade em concreto e que determine que todos os trabalhadores enquadrados naquela categoria profissional devem receber X, e esse X é exatamente o mesmo valor. Não sendo esse efetivamente o caso, a entidade patronal contrata um por 870, outro por 900, enfim, é um pouco o mercado a funcionar. Também sabemos que nas ofertas de emprego e quando se fazem as entrevistas aos candidatos, há candidatos que aceitam logo à primeira, se tiverem com mais dificuldade, há outros que regateiam, que dizem que é pouco, não sei o quê. Portanto, depende um pouco, digamos assim, da negociação que está subjacente aos preliminares da celebração do contrato de trabalho. Agora, desde que seja respeitado o mínimo, há inúmeros fatores que podem determinar salários desiguais, a começar eventualmente pelo facto de ter lá um trabalhador que já tem mais experiência, apesar da categoria profissional ser a mesma.
2: Muito bem, fica a explicação, Paulo. Muito obrigado. Até de hoje, 8 dias. Tenha a continuação de uma ótima semana.
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0: Já sabe, se quiser entrar em contacto connosco, seja por que razão for, pode ligar, pode enviar mensagem através do WhatsApp ou mensagem normal, claro. 917-22-6580. E agora, a companhia dos Alentons.
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0: Tempo de parar um pouquinho. Vem aí os momentos de reflexão.
1: Ação ponderada. Pequena análise do comportamento humano nos permite perceber o quanto somos capazes de muito reagir e de pouco agir. Basta uma pequena rusga no trânsito, alguém que altere a voz em uma discussão e a reação acontece. Ou ainda, que alguém nos trate rispidamente ou que falte com a polidez para conosco para que desencadeie uma imediata reação em nós. Reagimos de maneira impulsiva, algumas vezes até violenta e, consequentemente, impensada. Reagimos de súbito para logo mais percebermos que poderíamos ter agido diferente. Qual animal ferido ou acuado, reagimos para nos defender sem analisar, refletir ou pensar. Assim se dá porque, vinculados a comportamentos ancestrais, trazemos o ímpeto de reagir por impulso, por instinto, sem raciocinar. E somente depois, a razão nos convida a avaliarmos as consequências do que foi dito ou a maneira como nos comportamos. Por outro lado, somos sempre vítimas de nossas reações, enquanto a ação nos permite tomar a atitude que escolhemos, o procedimento que achamos mais adequado. Se a reação é instintiva, a ação é racional e reflexiva. Se ao reagir não nos damos conta ou não nos apercebemos do estrago que podemos causar, o agir é analisado e pensado. Dessa forma, se percebemos que nossa reação gera muito mais dificuldades e problemas do que soluções e tranquilidade, é hora de trocarmos a reação pela ação. Por exemplo, se fazemos silêncio quando alguém nos dirige impropérios, é a ação da paz que foi nossa opção. Fácil seria revidar na mesma moeda, reagir da mesma forma. Desafiador é evitar a armadilha da reação e lucidamente optar pela clareza da ação. Se alguém nos aborda de maneira grosseira e respondemos com gentileza, paciência e calma, é a ação da nossa compreensão para com o outro. Talvez fosse mais fácil, pela força do hábito, nos comportarmos com reciprocidade, devolvendo a grosseria que recebemos. Porém, o grande desafio é deixar de reagir, escolhendo o agir, que gerará sempre melhores resultados, posto que é fruto do equilíbrio e da reflexão. E a transformação do nosso comportamento acontecerá paulatinamente e será o resultado da disciplina no pensar, que gera o hábito da reflexão, culminando pelo desarmar de nossas atitudes. Portanto, já não mais vítima das palavras rudes, do comportamento infeliz ou da atitude impensada. Que a análise e reflexão de nossas atitudes possam fazer com que, aos poucos, a reação ceda lugar a ações pautadas em um comportamento de paz, lucidez e fraternidade. Quando reagimos revidando ofensas, agressões, descuidos alheios, passamos a sintonizar com quem as produziu. A partir daí, mantemos uma interdependência psíquica que nos aprisiona em nuvens mentais de sentimentos malsãos que somente nos prejudicam, física e espiritualmente. Optemos sempre pela ação ponderada e gozemos de saúde, de tranquilidade, vivendo sem sintonia com aqueles que ainda transitam pelas faixas da inconsequência ou da maldade. Façamos isso e nos sentiremos leves, felizes, plenificando-nos com as celestes bênçãos.

0: Tão linda esta música de Carlos Mendes, que dedicou à sua mulher, a Lua Lena. E pronto, assim fechamos esta primeira hora, mas não saia daí, porque nós estamos novamente consigo daqui a uns minutinhos. Até já.
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15: Segunda hora e última deste ponto de encontro. Bem-vindo. Vamos já falar com o Dr. Fernando Figueiredo.
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15: Cá temos então o Dr. Fernando Figueiredo para nos falar sobre saúde. Doutor, seja muito bem-vindo.
17: Ora, as minhas saudações a quem nos escuta e para si também.
15: Então, doutor, vamos ao comentário da semana.
17: Vamos a isso. E hoje vamos falar de um problema que ninguém fala.
15: Então.
17: São os tarefeiros na saúde, mas dos enfermeiros.
15: Ah.
17: Só se fala dos médicos, não se fala dos enfermeiros.
15: Uhum.
17: E neste momento, do Serviço Nacional de Saúde, está prestes a colapsar. O Serviço Nacional de Saúde está prestes a entrar em ruptura gravíssima, porque faltam nada mais, nada menos, 14 mil enfermeiros. Vai quase nos 15 mil. Eu vou ser maguinho, vou só dizer 14. E o mais interessante é que o nosso Estado recorre frequentemente a serviços tarefeiros de enfermeiros, a empresas que há para aí às carradas de enfermeiros. Quer dizer, enfermeiros para as empresas não faltam. Mas pagarem mais uns níqueis aos enfermeiros e aos médicos, e eles fazerem parte dos quadros, não há meio de fazer, e continuam a recorrer. As empresas têm que dar lucro, senão não funcionam.
15: É uma realidade.
17: Ora bem, isto é muita incompetência, há para aqui dinheiro por baixo da mesa. Isto tem sido uns governos atrás dos outros.
15: Pois.
17: Não seria mais lógico pagarem devidamente estes profissionais? Eu percebo, as empresas podem calçar luvas, mas se pagarem devidamente aos profissionais, eles calçam as suas próprias luvas. Acho que isto já chega de tanta incompetência, para não dizer corrupção, de governos atrás de governos. Isto não é um nem dois. Já começa a ter barbas. No lugar de pagarem devidamente aos profissionais, eu não andarei aqui a dizer que há falta. Então, se do outro lado não há falta, o que há falta é de bom senso. Este é o meu comentário da semana, porque só se fala nos médicos e não se fala nos tarefeiros. Quando o dinheirinho a correr através dos tarefeiros, ainda é mais que os médicos.
15: Certíssimo. Bom, doutor, e agora vamos... Não será uma pergunta, mas uma opinião. É o seguinte, por acaso até é um amigo meu que há uns tempos atrás lhe foi detectado pólipos no intestino. Um deles, pelo menos dois, mas um deles era já grande. Foi fazer, claro, a colonoscopia, mas não foram retirados porque o médico disse isso mesmo. Como foi numa clínica, o médico disse que não seria 100% seguro, que valia mais fazê-lo no hospital. Passaram alguns meses e agora o médico que o operou primeiro tinha dito que era uma coisa simples e agora diz o senhor está curado, porque era cancro. Aqui há qualquer coisa que me falha.
17: A mim também.
15: Então, era simples, não era simples, era cancro, não era cancro, degenerou, entretanto.
17: Ele foi a pé a Fátima, por acaso.
15: Não,
17: é mora, para perguntar.
15: Mora muito longe. Mas...
17: O que é que ele fez? Fez alguma dieta? Bebeu água ionizada?
15: Não.
17: Ora bem, eu estou a pôr aqui estas perguntas, como malzinho, não é?
15: Uhum.
17: Porque presumo que não fez nada destas coisas, não é?
15: Claro que não.
17: Moço tomou, fez alguma suplementação antitumoral ou anticancerígena?
15: Não.
17: Ora, se nada disso fez, eu costumo acreditar que se ele não foi a Fátima, não fez nada, não os retirou.
15: Agora já retirou. Agora já retirou.
17: Agora já te retirou.
15: Sim, ao fim destes meses todos, foi então ao hospital e retirou. Mas o médico que primeiro viu os exames, que foi agora o médico que realmente o operou...
17: Também precisa... retirou, está certo, e ficou curado. Porque o problema dos pólipos, eu aconselho às pessoas, quando há este caso, imediatamente removerem os pólipos, é aqueles... Pode não estar ainda disseminado para o intestino o problema oncológico, mas no próprio pólipo já está o cancro instalado.
15: Só no pólipo, não é isso?
17: É. Quando retiram o pólipo e vão analisar, dá cancro.
15: Uhum.
17: Claro que se o retiraram, a doença não se espalhou, o doente está curado.
15: Sim.
17: Por conseguinte, não houve aqui... Eu estava a ver se não tinham retirado o pólipo. E agora estava curado só por milagre, não é?
15: Uhum.
17: Pronto, então já estou aqui a perceber. E agora está curado daquele pólipo.
15: Sim.
17: Mas quando o intestino começa a fazer pólipo, normalmente não fica por ali. Daqui a uns 3 ou 4 ou 5 anos tem outros. E pode ter a sorte de outros que têm virem com as mesmas características daquele que foi tirado.
15: Então, o que fazer para prevenção?
17: Pois, então o que é que fazer? Uma das coisas que eu aconselho é começar a ver água ionizada de multifunções. Porque, segundo o médico que inventou a colonoscopia, ele diz que esta água tem propriedades de evitar a formação de pólipos.
15: Ah!
17: Por consciente, logo, a primeira coisa que eu começo a aconselhar aqui é que ele comece a ver esta água. Hoje em dia, através da net, é fácil comprar uma coisa destas e que ajuda muito nos problemas oncológicos, sobretudo do cancro do
15: intestino.
17: Cólon.
15: Sim.
17: Outra coisa é que ele também não perde nada se começar a fazer, o quinoa que eu lá tenho, tem pau d'arco, tem outras plantas também, que todas elas são antitumorais e anticanceríveis.
15: I-O-1?
17: O quinoa. A partir daí acho que não precisa de fazer mais nada. E claro, tem que ter cuidado com a alimentação, porque os pólipos aparecem muito devido às asneiras alimentares que se fazem. Olhar para a tabela do grupo sanguíneo O, cumprir aquilo o mais possível, não é preciso seja régua e esquadra, mas evitar os alimentos que são contrários ao grupo O. Aliás, no livro encontra, e encontra os benéficos, e encontra também, e lá no livro que tenho, alimentos que ele possa fazer e que deve fazer que vai ajudar a impedir esta situação. De carne, só comer carne vermelha, nem precisa recorrer à carne branca, que comer carne vermelha uma vez por semana. O grupo O precisa de carne vermelha, não é branca.
15: O frango está retirado?
17: Pode comer frango ou não comer. Agora, o que ele precisa de comer é pelo menos uma vez por semana, eu estou-me a referir à carne.
15: Uhum.
17: A quantidade de carne que um grupo O precisa é uma vez por semana carne vermelha.
15: Okay.
17: Pode comer outras carnes, o grupo O pode comer carne. E não é preciso... Não é a carne que lhe vai fazer o cancro do intestino. Agora, não é comer todos os dias carne. Pronto, é isso que eu quero chamar a atenção.
15: Okay.

0: Que é dano a ano?
1: Que idade é que ele tem?
0: 67 ou 68?
1: Dois em dois anos, obrigatoriamente fazer uma.
0: Muito bem.
1: A partir dos 65, as pessoas devem começar a olhar para este problema do intestino. Pronto, fazer uma. Aparece um pólipo, tira. Pronto, logo. É tira logo. Uhum. É para não haver o azar do pólipo degenerar. No entanto, se ele começar a ver água ionizada, a probabilidade de vir a ter um pólipo é muito baixa.
0: Uhum. Muito bem. Bom, estamos conversados e agora vamos para a planta, o agave.
1: É verdade. Esta plantinha julga-se que talvez se calhar tenha mais de 60 milhões de anos.
0: 60 milhões?
1: Milhões. Foi das primeiras plantas a fazer floração, não é? Veio assim substituir os fetos.
0: Sim.
1: Ela tem interesse não só alimentar como terapêutico. Tem aquelas hastes muito altas, aquilo é uma planta que se encontra parecida ao aloés, mas com as folhas grandes, largas, em que tem uma haste bastante alta, chega a atingir 6 metros de altura, e por conseguinte já há mais de 9 mil anos que o ser humano a utilizar a haste para fazer cordas, tem umas fibras muito compridas, faziam tapetes, faziam roupas com ela, sobretudo no calçado era muito utilizado. Podemos, a polpa devidamente fermentada faz uma bebida alcoólica, em que quando os portugueses e espanhóis, sobretudo os espanhóis, chegaram ali à zona do México, eles bebiam aquela bebida fermentada e os espanhóis resolveram fazer destilar aquela bebida. E então deu a famosa tequila.
0: Uhum.
1: A famosa tequila, que é uma bebida bastante alcoólica ali do México, foram os espanhóis que inventaram. Aliás, resolveram destilar a fermentação que eles já utilizavam aqui para verem aquilo que era jeitoso. Permitia uma bebedeira que apanhavam daquilo fazerem rituais, né, religiosos, que iam além à conta da bebedeira que tinham. Ela atua, a polpa tem propriedades depurativas, estomacais, é ótima para tratar também o problema, olha, do intestino. Atua em anemias, tem propriedades hepáticas, a eliminar a vesícula, os cálculos da vesícula, os cálculos biliares. E também os renais, também tem uma palavra a dizer, a eliminar as areias e pedras renais. Ajudava, eles utilizavam muito esta planta para combater a sífilis e a lepra. A planta também, na irritação ocular e das cataratas, fazer lavagens com a cozedura da planta ajuda bastante, também, numa situação e na outra. Arde um bocadinho, mas está o velho ditado, que arde cura o que aperta segura. Lavar a cabeça regularmente com a infusão desta planta, ou até reduzi-la ao líquido e aplicar no couro cabeludo, trata muitíssimo bem a seborreia. É rica em ferro, logo é boa, e tem bastante cobre, por conseguinte, o ferro e o cobre devem estar associados. Tem um índice glicémico muito baixo, por conseguinte, é um belíssimo substituto do açúcar, é ótima para ajudar nos problemas de diabéticos. E para terminar, e tomar regularmente, antes dos períodos menstruais dolorosos, esta planta vai ajudar muito nos períodos difíceis, vai ajudar a abrir nos vasos sanguíneos, o que quer dizer que a mulher grávida não deve tomar esta planta por razão alguma, porque é bastante abortiva.
0: E estamos conversados por hoje, para a semana há mais.
1: Cá estaremos, como é habitual, a fazer esta rubricazinha que já há mais de, se calhar, 20 anos anda a fazer.
0: Exatamente. Doutor, uma boa semana e até de hoje a 8 dias.
1: Foi um prazer estar consigo, com os nossos ouvintes, e obrigado pela atenção dispensada. Até breve.
0: Já lhe dissemos, mas voltamos a lembrá-lo, se quiser entrar em contacto connosco, seja para formular uma pergunta ao Dr. Fernando Figueiredo, ao Dr. Paulo Lourenço ou ainda ao Dr. Jorge Cosme, sinta-se à vontade, pode ligar, pode abusar do 917-226580.
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0: Em cada fim de semana estamos por aqui a fazer-lhe companhia. E porquê? Porque gostamos imenso de estar consigo, do mimo que nos transmite. Obrigada por isso.
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2: Esteja tudo bem consigo, é a reta final deste Ponto de Encontro. Seja muito bem-vindo.

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1: Saudações a todos os consumidores que acompanham mais uma rúbrica em parceria com a DEC Centro aqui na sua rádio. A DECO e o IRU, Instituto de Habitação e Reabilitação Urbana, celebraram uma parceria para reforçar a informação sobre o Programa de Apoio Extraordinário à Renda. Uma colaboração que permitirá reforçar a informação a todos os consumidores sobre este programa. Na verdade, muitos agregados vivem atualmente na incerteza sobre um apoio que deveria ser automático e sem sobressaltos, mas que por diferentes motivos há dificuldades na informação e no acesso ao mesmo, razões que motivaram então a celebração desta parceria para o desenvolvimento deste serviço de informação da DECO. O apoio extraordinário à renda representa para muitas famílias uma ajuda determinante para o equilíbrio do orçamento mensal e a interrupção inesperada deste apoio ou a existência de erros no seu processamento pode aumentar significativamente a taxa de esforço para a habitação e dificultar aqui o cumprimento de outras despesas essenciais. Há muito que a DECO reivindica aqui programas públicos na área da habitação e que estes sejam simples, automáticos e eficazes. O desconhecimento sobre o programa e procedimentos a adotar por parte dos consumidores evidencia que ainda há um déficit de informação que deve ser combatido. E o problema é que esta falta de informação atinge sobretudo quem tem menos margem para absorver, neste caso as famílias vulneráveis. Para a DECO, a complexidade do sistema não pode ser transferida para os consumidores e sendo que o IRU partilha desta visão, é a razão então pela qual reforçou então a colaboração com a DECO de forma a contribuir para a capacitação e literacia dos consumidores nesta área. Através desta parceria, a DECO passa a assegurar um atendimento especializado e gratuito a todos os consumidores que tenham dúvidas sobre o apoio extraordinário à renda. Este apoio pode ser prestado através aqui das autarquias, em todos os protocolos de colaboração com a DECO, nos nossos espaços DECO e nos balcões de habitação e energia que pode consultar em deco.pt. Também em todas as instalações da DECO, as suas estruturas regionais, portanto aqui na DECO Centro em Coimbra, e através também de uma linha telefónica, o 21-371-0270 e do e-mail habitação@deco.pt, para quem não pode ou não consegue deslocar-se. Com este serviço, a DECO pretende reforçar o esclarecimento aos cidadãos sobre os critérios de atribuição do apoio e verificar a sua situação, identificar eventuais erros no cálculo da prestação ou da elegibilidade, os prazos e a documentação necessária e também os canais disponíveis para reclamar quando as famílias deixam de receber o apoio ou quando são confrontadas com pedidos de devolução pela Segurança Social. A experiência da DECO demonstra que a falta de informação e dificuldade em compreender procedimentos administrativos são fatores que agravam a vulnerabilidade habitacional destas famílias. Portanto, esta parceria com o IRU é um contributo relevante para assegurar aqui a criação de programas públicos de habitação e também ter aqui a noção de que estaremos a apoiar os consumidores de forma gratuita, próxima e especializada. Portanto, caso precise, nós já sabe, pode contactar-nos, uma vez que a DECO está sempre consigo.
0: Todas as semanas a Isa Tudela nos traz então novidades sobre vários assuntos que nos interessam a todos, para sabermos exatamente, como se costuma dizer, as cintas com que nos apertamos. Segue a música.
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0: grandes vozes de antigamente, mas que continuam no tempo presente. Jorge Palma e também Rui Veloso. Onde quer que se encontre, que o sorriso acompanhe. E agora damos voz à Isabel Costa.
1: Está calor no Algarve, muito calor. Mas há uma coisa que não parece acompanhar o verão: a água do mar. Em muitas praias algarvias, o mergulho continua a ser para corajosos. E a pergunta impõe-se: como é que podemos ter temperaturas acima dos 30 graus e, ao mesmo tempo, um mar que parece ter acabado de sair do inverno? A resposta está sobretudo no vento. Quando o vento sopra de norte ou noroeste, empurra para o largo a água mais quente que está à superfície e, junto à costa, sobe água mais fria das camadas inferiores. É o chamado afloramento costeiro. É um fenómeno natural e bastante comum no Algarve e significa também que o mar pode mudar muito em poucos dias. Aliás, este verão já tivemos água bem mais quente. No início de julho, ao largo de Faro, chegaram a ser registados mais de 26 graus à superfície. Portanto, sim, ainda podemos ter um Algarve com água mais quente. Agosto e setembro são normalmente os meses em que o mar apresenta as temperaturas mais elevadas. Mas há uma condição que manda mais do que o calendário: o vento. E talvez seja essa uma das particularidades do Algarve. Podemos ter o mesmo sol, a mesma praia e a mesma toalha estendida na areia. Mas basta o vento mudar e o mar muda com ele. E aí, o mergulho pode deixar de ser um teste à coragem para passar a ser simplesmente um prazer.
0: Chegamos assim a agosto. Tempo de férias por excelência se anda na estrada. Uma boa viagem, muito mais cuidado, porque há muita, muita gente na estrada. Uns a chegarem de férias, outros a irem para férias. Também os imigrantes chegam às suas casas, às suas terras. E por isso mesmo o trânsito ou o tráfego aumenta. Boa viagem, não queira ser notícia. Toda a precaução. E pronto, nada mais por hoje. Temos que ir embora para dar lugar a outros, pois. No entanto, fica a certeza que voltaremos de hoje a 8 dias para lhe fazer companhia durante mais 2 horas, sempre, aqui na sua rádio, a este mesmo horário. Esperemos que tenha gostado, como nós gostámos imenso de estar consigo. Bom fim de semana, ótimas férias, se for o caso. Aproveite, relaxe, recarregue energias. Nós encontramos-nos para a semana aqui. Até lá, tudo de bom.
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2: E espero muito sinceramente que se esteja a divertir ao máximo. Seja então muito bem-vindo para mais 3 horas do Central de Escuta, onde a partir de agora me preparo para lhe contar as últimas novidades do mundo da música. E começo já por dizer que a música principal do filme Toy Story 5 pertence a Taylor Swift. O seu novo single chama-se I Knew I Knew You e entra diretamente para o número 1 na tabela mundial de vendas esta semana, com 261 mil cópias vendidas.
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E se Taylor Swift é o single mais comprado em todo o planeta, esta semana fica a saber que há 33 anos atrás, mais precisamente em 1993, o single mais comprado em todo o planeta pertencia aos UB40. I Can't Help Falling in Love mantinha a 9ª semana no primeiro lugar. Uau.

Os 4 e Meia regressam aos álbuns de estúdio 6 anos depois do Tempo Vai Esperar, contando com uma colaboração inédita de Luís Trigacheiro. De acordo com a banda, o novo disco será revelado nos próximos meses e irá reunir novas canções, assim como muitos dos temas editados ao longo dos últimos anos.

0: Eu não sei, daí já assim vamos dar uma volta até à Suíça, depois trago-lhe novidades sobre Salvador Sobral.
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0: Vamos viajar até à Suíça para lhe dizer que o single mais comprado por lá é o espetacular Fever Dream de Alex Warren.

Salvador Sobral vai lançar a 16 de outubro um novo álbum chamado A Flor do Recomeço, composto por temas inéditos da autoria de músicos brasileiros como Adriana Calcanhoto, Chico César ou Arnaldo Antunes. O álbum primeiro de Salvador Sobral, com composições exclusivamente brasileiras, foi gravado em São Paulo.

0: E vamos colocar a máquina do tempo a funcionar novamente nesta edição do Central de Escuta, já a seguir.
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0: E agora vamos colocar novamente a máquina do tempo a funcionar. Eu vou digitar 1980 e vamos recuar até esta mesma semana, mas há 46 anos atrás, para dizer que o single mais comprado em todo o mundo, pela segunda semana consecutiva, era Upside Down.

Mercy. E colocamos assim um ponto final nesta primeira hora do Central de Escuta. Quanto a mim, vou voltar aí para mais duas com muito mais novidades do mundo da música. Portanto, volte comigo, um abraço. Até já.

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2: Olá, espero muito honestamente que esteja a passar um excelente fim de semana. Seja então muito bem-vindo para a segunda parte do Central de Escuta, onde continuo a ter as últimas novidades do mundo da música para lhe contar. E começa por lhe dizer uma curiosidade. Sabia que o single mais comprado em toda a história da música pertence a Lady Gaga e Bruno Mars? É verdade, Die With A Smile, o single de 2024, vendeu até hoje 24.591.000 cópias.
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Com mais de 24 milhões e meio de cópias vendidas em todo o planeta, Die With A Smile, de Lady Gaga e Bruno Mars, tornou-se o single mais comprado em toda a história da música. Quanto ao álbum, aqui não há novidades. Saiu em 1983, vendeu até hoje 70 milhões de cópias e é o álbum mais comprado em toda a história. Estamos a falar, é claro, de Thriller,

artista galesa Duffy, que se tornou um sucesso em 2008 com a canção Mercy, foi fotografada em público pela primeira vez em 15 anos. A imagem foi captada há menos de um mês do regresso aos palcos, no momento em que se prepara para revelar um documentário no qual conta a história do rapto e abusos sexuais que levaram a afastar-se do mundo da música.

0: E já assim prepare-se para dar uma volta comigo até à Nova Zelândia, depois trago-lhe novidades sobre o Douro e Port Wine Festival.
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0: E agora prepare-se para dar uma volta comigo até à Nova Zelândia, isto para lhe dizer que o single mais comprado por lá é Choosing Texas, de Ella Langley.

Ronan Keating, Natalie Imbruglia, Eagle Eye Cherry, Áurea, Lena D'Água e Olav Bilac integram o cartaz deste ano do Douro and Port Wine Festival. Vai regressar a Lamego e à região do Douro a 3 e 4 de julho. O programa do evento conta também com atuações dos DJ sets de Rui Pregal da Cunha e Raquel Oreiro, assim como apresentações gastronómicas com diversos chefes de renome.

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4: Vamos agora colocar a máquina do tempo a funcionar novamente nesta edição do Central de Escuta. Eu vou digitar 1989 e vamos recuar até esta mesma semana, mas há 37 anos atrás. Para dizer que levou apenas duas semanas a chegar a número 1 a nível mundial. E esta era a sua semana em que se estreava como o single mais comprado em todo o planeta. Aí fica Express Yourself, o segundo single a ser retirado do álbum Like a Prayer, de Madonna.

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2: E seja novamente muito bem-vindo para esta terceira e última hora deste Central de Escuta, onde continuo a ter as últimas novidades do mundo da música para lhe contar, e começo já com uma curiosidade. Fica a saber que o single que passou mais semanas em número 1 na tabela mundial de vendas em toda a história foi Flowers, de Miley Cyrus. Em 2023, este single passou 24 semanas no primeiro lugar.
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0: Este é um recorde. Passou 24 semanas em número 1 na tabela mundial de vendas em 2023. Nunca nenhum single em toda a história tinha passado tanto tempo em primeiro lugar. Vendeu ao todo 16 milhões e 400 mil cópias. Os nossos parabéns para Flowers, de Miley Cyrus.
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Bonnie Tyler já não está em coma, mas continua muito lenta, internada nos cuidados intensivos do Hospital de Faro. A informação foi avançada no site oficial da artista galesa de 75 anos. Apesar de estar a melhorar, é um processo lento, lê-se no comunicado. Os médicos continuam confiantes numa boa recuperação, mas dizem que vai levar tempo. Os concertos que Bonnie Tyler tinha agendados até ao final de agosto foram agora cancelados ou adiados até ao próximo ano, se for possível.

0: E já a seguir vamos viajar até a Irlanda para estar com novidades sobre os Duran Duran.
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Os Duran Duran vão dar o concerto na Mel Arena, em Lisboa, no dia 3 de novembro. Este concerto irá marcar o regresso da banda britânica a Portugal, 4 anos após a última atuação no Rock in Rio Lisboa.

0: E já assim vamos colocar a máquina do tempo a funcionar pela última vez nesta edição do Central Discuta.
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1: E vamos agora colocar a máquina do tempo a funcionar pela última vez nesta edição do Central de Escuta. E como a máquina já está cansada, não vamos recuar até muito tempo atrás. Vamos até esta mesma semana, mas há 24 anos atrás, em 2002. Isto para lhe dizer que o single mais comprado em todo o mundo, pela terceira semana consecutiva, devo dizer, era o simplesmente divinal Without Me, de Eminem.

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2: Informação com o jornalista Jerónimo Belo Jorge.
3: Bom dia.
4: A empresa portuguesa Frutifer e a francesa Vosloo Service France anunciaram a criação de uma empresa conjunta em Marrocos para prestar serviços de manutenção ferroviária, reforçando a internacionalização do grupo e a presença no mercado ferroviário marroquino. Jornalista Patrícia Seixas.
5: Segundo o comunicado divulgado pelo grupo Diorama, a aposta surge num contexto de forte investimento ferroviário em Marrocos, cujo plano ferroviário 2040 prevê a construção de até 1.300 km de linhas de alta velocidade. Neste contexto, a Frutifer, detida em 60% pela alemã Vosloo Switch Systems e em 40% pelo grupo Diorama e a francesa Vosloo Service France, constituíram, com efeitos a partir do dia 1 de julho, a empresa Vosloo Frutifer Service Maroc, sediada em Casablanca, para prestar serviços de manutenção da rede ferroviária marroquina. Esta nova empresa favorece o desenvolvimento de novas experiências noutras geografias, reforçando assim a internacionalização da Frutifer dentro do grupo Vosloo no âmbito dos serviços ferroviários, afirmou o vice-presidente da Frutifer, Joaquim Dias Amaro, citado no comunicado. A Frutifer, cuja principal unidade industrial se localiza no Tramagal, no concelho de Abrantes, é uma das principais empresas portuguesas especializadas na construção, renovação e manutenção de infraestruturas ferroviárias, desenvolvendo atividade em Portugal e em vários mercados internacionais. A nova empresa vai prestar serviços na rede ferroviária do operador estatal marroquino ONCF e nas redes urbanas de Casablanca e Rabat, incluindo trabalhos de aparelhos de via, soldadura móvel de carris, retificação, fresagem e outras intervenções de manutenção ferroviária.
4: A Frutifer tem a sua principal unidade industrial em Tramagal. Vila de Reis, Sentir com a Alma, é uma nova marca territorial do concelho que foi apresentada no último fim de semana durante a abertura da 35ª edição da Feira de Enchidos, Queijo e Mel, num projeto que pretende afirmar Vila de Reis como destino turístico diferenciador, assente na autenticidade, na natureza, na qualidade de vida e nas emoções que proporciona a quem visita.
6: Respirar, renovar, resgatar e reencontrar. Quatro palavras que traduzem as diferentes formas de viver e sentir este território. Respirar o ar, a natureza e a tranquilidade. Renovar energias e encontrar novas experiências. Resgatar memórias, tradições e ligações. E acredito que nos próximos dias vamos sentir tudo isso. Reencontrar-se consigo próprio, com os outros e com a natureza. E tudo isto através de uma simples experiência que procura envolver os nossos cinco sentidos. A visão, a audição, o olfato, o paladar e o tacto. Porque Vila de Rei é um território que se vê, mas também se ouve, também se cheira. E acho que hoje também se sente aqui um bocadinho nesta sala. Se cheira, saboreia e também se sente. E é desta forma que chegamos ao posicionamento da marca. Vila de Rei é uma marca de conforto. Um território que permite sentir com a alma as emoções que oferece.
4: A estratégia, de acordo com Paula Reis, coordenadora do estudo, assenta em quatro grandes pilares que sintetizam a experiência que Vila de Rei pretende oferecer.
7: Mas julgo que não poderíamos hipotecar a oportunidade de realizar o maior certame do nosso concelho e com ele promover e potenciar o nosso território. Durante o ano de 2025, foram vendidas mais de 15 mil dormidas turísticas no concelho. Este ano, 2026, mesmo depois da tempestade e o período que se lhe seguiu, tivemos nos primeiros 6 meses, até junho, um total de 5.200 dormidas, o que representa o extraordinário aumento, vou repetir, o extraordinário aumento de quase 20% face ao mesmo período do ano passado. Estão estas dormidas distribuídas pelas 257 camas turísticas do concelho e, bem assim, pelas 35 unidades de alojamento local e ainda pelo hotel.
4: Já o Presidente da Câmara Municipal de Vila de Rei, Paulo César Luís, diz que nos primeiros meses de 2026 foram contabilizadas 5.200 dormidas, o que representa um crescimento de quase 20% face ao período homólogo do ano anterior. Entre os projetos em curso encontram-se os futuros passadiços dos Poios, a requalificação das praias fluviais de Fernandares, Penedo Furado, Bustelim, assim como a integração de Vila de Rei na biorregião da Lusitânia, pertencente à Rede Internacional de Biorregiões. Seja como for, já está no terreno esta nova campanha territorial que se chama Vila de Rei Sentir com a Alma. O mundo entrou em dívida ecológica no dia da sobrecarga da Terra esta quinta-feira, 30 de julho, ao esgotar os recursos naturais do planeta disponíveis anualmente. As contas foram feitas pela Organização Internacional para a Sustentabilidade, a Global Footprint Network, segundo a qual a humanidade está a utilizar os recursos naturais 73% mais rápido do que o planeta é capaz de regenerar, o que equivale ao uso de 1,73 planetas Terra. Segundo a organização, as consequências são nefastas: deflorestação, erosão dos solos, perda de biodiversidade e acumulação de dióxido de carbono na atmosfera. Se a sobrecarga da Terra continuar a aumentar aos níveis atuais, a dívida ecológica vai crescer a um ritmo de 0,73 planetas ao ano, levando ao aumento de concentração de CO2, gás que contribui para o aquecimento global. Portugal, sozinho, esgotou em 2026 os recursos naturais anuais disponíveis do planeta a 7 de maio, 4 dias depois da União Europeia no seu todo. É tudo quanto a notícias. Tenha a continuação de uma ótima manhã. Bom dia.
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1: Espero que esteja tudo bem consigo nesta manhã. Já passam 6 minutos das 8. Muito bom dia.
8: Agora estão 19 graus. 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
31: O tempo passa a correr. Bom dia, agora passam 12 minutos das 8 da manhã. Continuação de um excelente dia, sempre com a Antena Livre por perto. Por aqui não vão faltar todas as músicas como você gosta.
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0: dia, bom sábado, bom fim de semana. Seja muito bem-vindo. Agora temos os Dias da História com o Daniel Vieira.
1: 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Os Dias da História, uma compilação de Paulo Jorge de Sousa Pinto com edição de Daniel Vieira. 1º de agosto de 1944. Insurreição de Varsóvia. Por volta das 5 da tarde deste dia, vários grupos da resistência polaca atacaram as forças alemãs estacionadas em Varsóvia, num movimento destinado a obter o controle da cidade.

0: e apressar, deste modo, a derrota alemã na frente leste da Segunda Guerra Mundial. Apesar da deficiente coordenação que comprometeu o efeito surpresa da operação, foram desencadeados vários ataques em simultâneo que lograram controlar diversas parcelas da cidade ao longo dos 4 dias seguintes. A revolta de Varsóvia era a peça mais importante de uma insurreição geral contra o domínio alemão, chamada Operação Tempestade, organizada pelo Exército Nacional, o Movimento de Resistência Polaco. O levantamento estava a ser preparado havia vários meses e foi precipitado pela entrada das tropas soviéticas em território polaco, a 13 de julho. A retirada do exército alemão tornava, portanto, oportuno o movimento da revolta. A operação foi desencadeada em coordenação com o avanço do exército soviético e deveria durar apenas alguns dias. Porém, os russos suspenderam a ofensiva, permitindo o reagrupamento das forças alemãs e o esmagamento da revolta. Sem apoio exterior, excetuando alguns abastecimentos por via aérea realizados pela Força Aérea Britânica e não dispondo de armamento suficiente contra o exército alemão, a resistência de Varsóvia travou uma batalha desigual que se arrastou por 2 meses. A 2 de outubro, os últimos resistentes renderam-se. Calcula-se que tenham morrido mais de 10 mil revoltosos e 200 mil civis polacos, sobretudo como resultado de execuções em massa. O fracasso da revolta de Varsóvia e da Operação Tempestade continua a ser motivo de debate entre os historiadores. Aceita-se hoje que a desconfiança mútua entre polacos e soviéticos dificultou a coordenação das operações e que Stalin terá propositadamente ordenado ao Exército Vermelho para suspender a ofensiva, deixando os resistentes à sua mercê e enfraquecendo, deste modo, o Exército Nacional que lhe era hostil. Os Dias da História.
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0: Hoje é o primeiro dia do mês de agosto, sábado, com céu pouco nublado limpo, segundo as previsões, apresentando períodos de maior nubosidade no litoral norte do Cabo Raso até final da manhã e também no final do dia. O vento vai ser fraco, até 30 km/h, e as temperaturas sobem neste sábado. As máximas deverão rondar os 25 graus no Porto, 31 em Coimbra e Vila de Rei, 32 em Lisboa e Tomar, 33 no Sardual, Torres Novas e Vila Nova da Barquinha, 34 em Santarém, Abrantes, Constância, Entroncamento e Mação, e 36 graus em Faro. Tenham um bom sábado, bom fim de semana, bom dia.
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5: Agora estão 20 graus.
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10: A palavra hoje em destaque neste espaço em português nos desentendemos é cagaréu. Como os mais antigos dizem, aveirense verdadeiro ou é cagaréu ou soleiro. Percebe-se desde logo que se trata de uma alcunha dos habitantes da cidade que determina a divisão em duas fações. Comecemos pelos ceboleiros, que são os aveirenses da freguesia da Glória e que são também os que outrora se ocupavam das tarefas mais rurais e, em particular, do cultivo da cebola, que deu origem, por exemplo, à Feira das Cebolas. Os cagaréus são os aveirenses da zona mais ligada ao mar, em particular da freguesia de Vera Cruz, ou seja, historicamente, as gentes que mais se dedicam às artes da pesca na ria ou no mar, os marnotos, os pescadores e os muliceiros. Grande parte da vida destas pessoas era passada dentro da embarcação, que podia ser uma bateira, um mercantel ou um muliceiro. E o apelido cagaréu terá nascido no facto de terem de fazer as necessidades fisiológicas dentro do barco. Onde o fariam? No cagarete, que era o local mais à ré da embarcação e a seguir à entremesa. Era lá que, falando bom português, iam cagar, ou seja, iam cagar à ré, o que terá originado o epíteto cagaréu, um vocábulo bem engraçado e que, em tempos, até deu origem à admissão de um ministro devido a uma andota.
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0: Em português nos desentendemos com o Daniel Vieira, sempre curioso ouvir estes apontamentos. Muito bom dia, ótima manhã de sábado, bom fim de semana. Agora estamos de volta à música.
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0: E agora são precisamente 8 horas e 30 minutos. Muito bom dia, seja bem-vindo.
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3: Antena Livre. 16 são os minutos que nos separam das 9 da manhã. Bom dia.
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6: Afirmam os entendidos que aos 7 anos a nossa personalidade está, no essencial, estruturada. E alguns dizem que é por volta dos 3 anos. Isso mostra-nos como foi importante a família, o nosso ninho, na construção do que cada um de nós é e faz. E é isso que mostram as biografias de pessoas famosas pelas mais variadas razões, boas e más. Somos feitos à medida do ninho que nos faz. Mas não estamos terminados à saída do ninho. Depois entramos no nicho social formado pela escola, a profissão, a igreja, a associação, o desporto praticado. É no interior desse nicho que acabamos a modelagem e nos integramos como uma peça num puzzle. Cada um de nós é o produto do ninho em que nasceu e do nicho em que se encontra. O resto é comunicação social, que também é importante, é claro. Não é necessário acrescentar mais nada para percebermos a importância que têm os níveis de qualidade destas formas sociais. Cada um de nós vai até onde sobe a qualidade daquilo que nos fez e faz, o ninho e o nicho. Temos de fazer apostas seguras no processo de qualificação das conchas que nos dão forma e configuram o nível das possibilidades dos que as habitam. É fácil construir uma família, bastam 2 pessoas, mas ela será, em boa medida, o resultado das pessoas que a constituem. Com alguma dificuldade, pode mudar-se um tanto o que essa família consegue ser. Basta transformar uma ou outra das pessoas e o ambiente externo que as constitui. Mas é muito difícil, talvez impossível, transformar uma cultura, pelo menos num tempo curto. Ela muda, mas muda-se a si mesma ao longo dos séculos e milénios pela forma como reage aos acontecimentos e pelo que aprende com eles. Uma cultura é um nicho humano. Dá forma às pessoas, às famílias, às organizações e perpetua-se a si mesma. É um molde que nos faz à sua imagem e semelhança. Sim, cada um de nós é produto e também produtor da sua cultura, mas não vai muito longe o alcance da nossa capacidade de agir sobre a cultura. Mesmo assim, é necessário prestarmos atenção ao que a nossa cultura é capaz de fazer de nós e não desistirmos de elevar os níveis de qualidade da cultura a que pertencemos. É um dos aspectos decisivos, mas tão esquecido, da nossa pertença social.
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7: 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Muito bom dia.

0: só já faltam 4 minutos para as 9 da manhã. 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
1: E vamos agora atualizar toda a informação importante desta manhã.
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3: Bom dia. A Aldeia do Souto, no Conselho de Abrantes, está a receber este fim de semana a terceira edição da Festa do Futuro. É um festival que junta cultura, ambiente e participação comunitária e que este ano tem como tema água, fonte de ideias, marés de encontros. Ao longo de dois dias, a organização preparou um programa multidisciplinar que inclui teatro, música, dança, literatura, oficinas, exposições, cinema, atividades ambientais e momentos de convívio, envolvendo vários espaços da aldeia. Em declarações à Antena Livre, a coordenadora Carolina Serrão explicou que o objetivo é convidar o público a refletir sobre a importância da água em diferentes dimensões.
4: Então, isto vão ser dois dias com muita arte, muitas atividades, muita cultura, em que nós vamos pensar que futuro é que nós queremos habitar, neste caso, do ponto de vista da água. A água é um tema muito abrangente. A água não é só o líquido, não é? Que tem diferentes estados, mas também pode ser o nosso corpo, que é feito de água. É também a questão das tempestades que nós tivemos e que podemos ver como a força da água e a força do vento podem destruir o nosso país com as cheias todas que tivemos. É também celebrar este rio Zêzere que está aqui, que nos rodeia aqui nesta zona do norte do concelho, aqui precisamente no Soto. Portanto, vai ser dois dias para pensarmos, refletirmos, celebrarmos e estarmos juntos, que também é importante.
3: A organização, a Associação Além Mundo, espera voltar a reunir residentes e visitantes no evento que pretende afirmar o Soto como um espaço de encontro entre a cultura, a natureza e a comunidade. A Ciência Viva no Verão comemora 30 anos e apresentou esta sexta-feira a edição deste ano com foco no eclipse do Sol de 12 de agosto, um tema com mais de 180 das 789 ações do programa. De referir que no dia em que ocorre o eclipse do Sol, dia 12, que é quando a Terra, a Lua e o Sol estão alinhados e a Lua oculta completamente o disco solar por alguns momentos, vão decorrer ações de observação do fenómeno em vários locais do país, entre os quais Lagos da Vira, Estremoz, Lisboa, Vila do Conde, Porto e ainda Constância. O eclipse pode ser visto em Constância no Centro de Ciência Viva, Parque de Astronomia, como explica a sua coordenadora Lina Canas.
5: De facto, porque é uma experiência astronómica completa, digamos assim, não é apenas uma experiência visual, mas é multissensorial. Quando a Lua tapa o Sol ou começa a tapar o Sol, nós vemos uma alteração na temperatura, vemos, lá está, a inevitável alteração na luminosidade, mas também os próprios animais começam a ter comportamentos diferentes. Por isso é uma experiência muito envolvente e também muito forte. E de facto não passa indiferente a ninguém. A nossa preocupação é transmitir corretamente o que é um eclipse e como é que toda a parte científica envolvente e a importância do eclipse para a investigação, mas também, acima de tudo, uma observação em segurança, porque não é qualquer telescópio com que se pode observar nem olhar diretamente para o Sol ou olho nu. Portanto, termos aqui uma componente de segurança e transmitir e de comunicar essa mesma, como poderemos observar em segurança.
3: A Ciência Viva assinala que o último eclipse total do Sol observado em Portugal aconteceu em 1912 e o próximo será em 2144, tornando o eclipse deste ano num momento imperdível para várias gerações. A nova Associação pelo Futuro do Alto Alentejo está contra a instalação do campo de tiro da Força Aérea Portuguesa em Alter do Chão, no distrito de Porto Alegre, e exige explicações ao Estado sobre os critérios que foram adotados. Em comunicado, esta associação, que se junta nesta luta a um movimento criado principalmente por agricultores, considera que o projeto vai também afetar os concelhos do Crato de Fronteira e de Monforte, como explica o porta-voz João Pratas.
0: fala-se de uma área de 7.500, cerca de 7.500 hectares. É uma coisa absolutamente gigantesca para esta região, e o impacto que isto vai ter, obviamente direto para os proprietários que possam vir a ser expropriados, isso aí é direto, mas vai ter um impacto enorme para tudo, para o turismo, para todas as atividades que andam à volta da agricultura na região, e de facto é uma coisa, é um impacto enorme, é um impacto brutal, e obviamente achamos que é tremendamente negativo, e portanto, sem prejuízo de reconhecermos que o Estado tem que desenvolver tem várias coisas que tem que desenvolver, designadamente à volta da defesa, mas achamos estranho esta opção de ir para aqui nesta dimensão e não haver outras áreas que tenham sido estudadas.
3: João Pratas recordou que o Estado possui inúmeros territórios afetos à área da defesa e questionou porque não são usados esses mesmos terrenos para desenvolver o projeto. A proibição do uso de smartphones nas escolas foi alargada aos alunos do 7º ao 9º ano, no próximo ano letivo, segundo uma alteração ao Estatuto do Aluno, que foi aprovada em Conselho de Ministros. A medida, que abrange atualmente os alunos do 1º ao 5º ano, passará assim a aplicar-se até ao 9º ano. O Ministro da Educação, Fernando Alexandre, reconheceu que a medida deve ser complementada por outras políticas, mas também diz que a decisão de alargar até ao 9º ano será bem aceito por famílias e escolas.
6: E por isso eu penso que, à semelhança do que aconteceu para o primeiro e para o segundo ciclo, esta medida será muito bem recebida pelas famílias e pelas escolas, porque durante alguns anos nós tivemos dúvidas, houve muitas pessoas que tiveram dúvidas sobre aquilo que se devia fazer na regulação do uso dos telemóveis e das redes sociais, mas hoje a evidência científica sobre os efeitos negativos no desenvolvimento dos jovens é demasiado evidente e não podemos ignorá-lo, ou seja, é uma responsabilidade política pública fazer esta recomendação na restrição, ou mesmo proibir, como vamos fazer agora no terceiro ciclo.
3: A proibição foi aprovada em Conselho de Ministros, aplica-se a partir de 1 de janeiro, pelo que as escolas e as famílias terão todo o primeiro período para fazer a adaptação a esta nova legislação. O Comando Distrital de Santarém da Polícia de Segurança Pública apreendeu 35 armas de fogo, 4 armas brancas e diversas munições no âmbito de uma investigação por ameaça agravada desenvolvida pela Esquadra do Entroncamento da Divisão Policial de Tomar e com o apoio do Núcleo das Armas e dos Explosivos da Polícia. Em comunicado, a PSP refere que a operação decorreu durante a última semana e resultou da realização de buscas domiciliárias e não domiciliárias, permitindo a apreensão de um significativo arsenal composto por 35 armas de fogo, 4 armas brancas e munições e cartuchos de vários calibres. No decurso da investigação, os investigadores apuraram ainda que algumas das armas relacionadas com o processo se encontravam fora do território nacional. No âmbito de uma investigação distinta relacionada com o crime de violência sexual doméstica, a PSP deu cumprimento a um mandato de detenção. Após ser presente à autoridade judiciária, foi aplicada ao arguido a medida de coação de afastamento da residência da vítima. Há mais notícias daqui a uma hora. Continuação do Ótimo Sábado. Bom dia.
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11: 9:07, bom dia, não se atrase. Nesta altura os termómetros marcam 22 graus, uma informação oferecida pela Meteo Brandes.
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6: Já são 9:15 da manhã. Muito bom dia. Estamos juntos até às 11 aqui na edição da manhã. Seja muito bem-vindo e tenha um excelente dia.
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2: Hoje é o primeiro dia do mês de agosto, sábado, com céu pouco nublado limpo, segundo as previsões, apresentando períodos de maior nubosidade no litoral norte do Cabo Raso até a final da manhã e também no final do dia. O vento vai ser fraco, até 30 km/h, e as temperaturas sobem neste sábado. As máximas deverão rondar os 25 graus no Porto, 31 em Coimbra e Vila de Rei, 32 em Lisboa e Tomar, 33 no Sardual, Torres Novas e Vila Nova da Barquinha, 34 em Santarém, Abrantes, Constância, Entroncamento e Mação, e 36 graus em Faro. Tenham um bom sábado, bom fim de semana, bom dia.
3: Nesta altura, os termómetros marcam 22 graus, uma informação oferecida pela Meteo Abrantes.
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1: Todos sabemos que há livros que sabem ainda melhor no verão. Livros lidos devagar, entre mergulhos, viagens longas, toalhas cheias de areia e finais de tarde quentes em que o tempo parece abrandar. Leituras que nos acompanham para a praia, para a espreguiçadeira ou para aquela esplanada à sombra onde prometemos só mais um capítulo e acabamos a ler 50 páginas seguidas. No catálogo da Alma dos Livros encontra sugestões para todos os ritmos de verão. Thrillers viciantes, romances intensos, não-ficção para quem gosta de aproveitar a pausa para aprender algo novo e até livros para partilhar em família. Comece pelos thrillers. Se há estação perfeita para um thriller compulsivo, é esta. Tudo em Família, de John Mars, é uma das apostas mais fortes do verão. Um livro cheio de tensão, segredos e reviravoltas, daqueles que nos fazem esquecer que estamos à espera que o protetor solar absorva para podermos dar um mergulho. Outro destaque é As Filhas do Silêncio, de Minka Kent. Perfeito para quem gosta daquela sensação de só mais um capítulo antes de ir ao mar. Misterioso, intenso e difícil de pousar, encaixa na perfeição em tardes quentes e silenciosas. Sigo para os romances. Para quem prefere histórias mais emocionais e envolventes, a série Crimson Ridge, de Elliot Rose, seduz-nos com romances que pedem noites quentes, janelas abertas e playlists de verão. Leve, sensual e viciante, é ideal para equilibrar leituras mais pesadas sem perder o ritmo de férias. Agora, não ficção para dias mais leves. O verão também pode ser uma boa altura para nos contemplarmos com mais calma. Autoimune, de Amy Myers, é uma sugestão interessante para leitores que procuram compreender melhor o corpo, a inflamação e a saúde de forma prática e acessível. Na mesma linha, títulos como A Felicidade Está a Uma Distância, de Manuel Clemente, ou Mente de Campeão, adequam-se perfeitamente entre mergulhos, viagens de comboio ou manhãs tranquilas de férias. Para os mais novos, A Tarte Humilde, de Jory John e Pete Oswald, é uma opção divertida e perfeita para momentos de leitura em família. Afinal de contas, o verão pede exatamente isto: histórias que nos façam desligar do ruído, aproveitar o calor e perder a noção do tempo por algumas horas. Seja na praia, junto à piscina ou numa varanda ao fim do dia, há sempre um livro pronto para acompanhar o verão. Até breve e boas leituras!
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2: Mais uma sugestão, aliás, várias sugestões na edição de hoje da Alma dos Livros com a Berta Silva Lopes, quem sabe, para aproveitar neste mês de agosto, se estiver de férias, para pôr essa leitura em dia. Se for o caso, boas férias, bom dia, obrigado por estar aí com a Antena Livre, tenha uma grande manhã.
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0: Muito bom dia, só já faltam 29 minutos para as 10 da manhã.
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10: E daqui a 15 minutos serão 10 horas da manhã.
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13: E seja bem-vindo a mais uma edição do Legalmente Falando. Todas as semanas, neste horário, o jurista e fiscalista Paulo Lourenço traz-nos respostas a perguntas enviadas pelos ouvintes e a pergunta hoje tem a ver com a área financeira e do trabalho. E a pergunta é a seguinte, vou passar a ler. Portugal é já conhecido cada vez mais como o país do ordenado mínimo. Sou contratado para desempenhar um serviço que é também desempenhado por outro colega que ganha mais do que eu. Tenho a mesma qualificação. É justo ou legal que um trabalho que desempenhe aquela função com aquela categoria tenha um ordenado diferente dos demais? E a pergunta é esta. Paulo, muito bom dia.
14: Bom dia.
13: Afinal de contas.
14: Bom dia também aos nossos ouvintes. Bom, nem tudo o que é justo é legal, às vezes. O problema é esse. Portanto, há, na verdade, um salário mínimo, concorde-se ou não, seja baixo ou seja alto, sempre que alguém contrata uma pessoa, desde que lhe pague aquele mínimo, está efetivamente dentro da lei. O facto de desempenharem funções idênticas ou similares ou iguais não dá automaticamente o direito a ganhar a mesma coisa que uma outra pessoa. Não é dito aí, mas imagine-se que outra pessoa já está lá há 2, 3, 4 anos, terá quanto mais não seja mais experiência. Qualificação, a aptidão pode ser a mesma, mas tem efetivamente mais experiência, não é? E portanto não há nenhuma obrigatoriedade de pagar efetivamente a mesma coisa, a não ser que exista um contrato coletivo de trabalho nesse setor de atividade em concreto e que determine que todos os trabalhadores enquadrados naquela categoria profissional devem receber X, e esse X é exatamente o mesmo valor. Não sendo esse efetivamente o caso, a entidade patronal contrata um por 870, outro por 900, enfim, é um pouco o mercado a funcionar. Também sabemos que nas ofertas de emprego e quando se fazem as entrevistas aos candidatos, há candidatos que aceitam logo à primeira, se tiverem com mais dificuldade, há outros que regateiam, que dizem que é pouco, não sei o quê, portanto depende um pouco, digamos assim, da negociação que está subjacente aos preliminares da celebração do contrato de trabalho. Agora, desde que seja respeitado o mínimo, há inúmeros fatores que podem determinar salários desiguais, a começar eventualmente pelo facto de ter lá um trabalhador que já tem mais experiência, apesar da categoria profissional ser a mesma.
13: Muito bem, fica a explicação. Paulo, muito obrigado. Bom dia.
14: Bom dia.
13: Até de hoje, 8 dias, tenha a continuação de uma ótima semana.
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10: Esta foi mais uma dúvida legal, aqui esclarecida pelo jurista Paulo Lourenço, como sempre acontece todas as semanas na Antena Livre. Se tiveres uma pergunta, uma questão, uma dúvida que gostasse de ver esclarecida, então escreva-nos para legalmentefalando@antenalivre.pt. Depois terá a resposta aqui na sua rádio e também no nosso site em podcast em antenalivre.pt. Bom fim de semana, bom dia.
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3: Bom dia. A empresa portuguesa Frutifer e a francesa Vosloo Service France anunciaram a criação de uma empresa conjunta em Marrocos para prestar serviços de manutenção ferroviária, reforçando a internacionalização do grupo e a presença no mercado ferroviário marroquino. Jornalista Patrícia Seixas.
4: Segundo o comunicado divulgado pelo grupo Diorama, a aposta surge num contexto de forte investimento ferroviário em Marrocos, cujo plano ferroviário 2040 prevê a construção de até 1.300 km de linhas de alta velocidade. Neste contexto, a Frutifer, detida em 60% pela alemã Vosloo Switch Systems e em 40% pelo grupo Diorama e a francesa Vosloo Service France, constituíram, com efeitos a partir do dia 1 de julho, a empresa Vosloo Frutifer Service Maroc, sediada em Casablanca, para prestar serviços de manutenção da rede ferroviária marroquina. Esta nova empresa favorece o desenvolvimento de novas experiências noutras geografias, reforçando assim a internacionalização da Frutifer dentro do grupo Vosloo no âmbito dos serviços ferroviários, afirmou o vice-presidente da Frutifer, Joaquim Dias Amaro, citado no comunicado. A Frutifer, cuja principal unidade industrial se localiza no Tramagal, no concelho de Abrantes, é uma das principais empresas portuguesas especializadas na construção, renovação e manutenção de infraestruturas ferroviárias, desenvolvendo atividade em Portugal e em vários mercados internacionais. A nova empresa vai prestar serviços na rede ferroviária do operador estatal marroquino ONCF e nas redes urbanas de Casablanca e Rabat, incluindo trabalhos de aparelhos de via, soldadura móvel de carris, retificação, fresagem e outras intervenções de manutenção ferroviária.
3: A Frutifer tem a sua principal unidade industrial em Tramagal. A prevenção continua a ser a principal aposta do Regimento de Apoio Militar de Emergência em Abrantes, durante a fase mais crítica da campanha de incêndios florestais. Em entrevista à Antena Livre, o comandante do RAM, Coronel Ciborro Leitão, fez um balanço da operação deste verão e revelou que o dispositivo militar se manterá praticamente inalterado durante os meses de agosto e setembro, apostando em empenho de missões de vigilância, prevenção, rescaldo e apoio ao combate.
5: Começámos a 4 de maio em apoio aos municípios, território nacional. Depois, a 20 de maio, começamos em apoio à GNR, também, com 10 patrulhas, depois tem oscilado. Hoje em dia estamos a dar 3, eu já faço o resumo do dia 2, aos municípios, ao ICNF, começámos a 1 de junho, okay, com 16 patrulhas, ainda estamos, tem sido 16 patrulhas diariamente. Ao nível de patrulhamentos, posso resumir que houve um grande acréscimo, okay, na patrulha em apoio à GNR. Ao nível do ICNF mantemos ali as 16, o ano passado também. Ao nível dos municípios é 9, 10, é 9 no território, no continente, mais uma na Madeira, na região autónoma da Madeira, e tem-se mantido, comparativamente com 2025, mais ou menos o mesmo número de patrulhas.
3: Comandante, quando se fala aqui nas patrulhas, para que se perceba, estamos a falar de patrulhas que fazem vigilância e prevenção e que falam sobre isso com as populações locais.
5: Sim, sim. O objetivo das patrulhas é mesmo. Em Pelotões tivemos mais um pelotão em Santo Tirso, foi no dia seguinte também em Santo Tirso, tivemos lá, foi um esforço significativo para a proteção das populações, para apoio ao combate aos incêndios.
3: O nível de prontidão depende sempre daquele que for determinado pela Proteção Civil, explicou Ciborro Leitão, recordando que durante a recente onda de calor, alguns dos módulos permaneceram de prevenção nas instalações do regimento para poderem ser projetados de imediato, caso fossem solicitados. Constância está a receber até o dia 9 de agosto a 10ª edição do Festival Internacional do Carrilhão e do Órgão. É um evento que volta a reunir concertos, formação e artistas nacionais e estrangeiros para aproximar esta arte dos novos públicos. A assinalar uma década de existência, a diretora artística do festival considera que o trabalho desenvolvido pelo Centro Internacional do Carrilhão e do Órgão, com sede em Constância, começa a dar frutos na formação de públicos e de novos carrilhanistas, num percurso que levou também o festival a alargar até Leiria e Mafra. 13 associações culturais do Médio Tejo vão receber financiamentos no âmbito da edição 2026 do Programa de Lisboa e Vale do Tejo Mais Cultura, promovido pela Comissão de Coordenação e Desenvolvimento Regional de Lisboa e Vale do Tejo. No Médio Tejo foram aprovadas candidaturas de associações dos concelhos de Abrantes, Alcanena, Ourém, Tomar e Torres Novas. Entre as entidades apoiadas encontram-se a Associação Além Mundos, a Associação Cultural de Abrantes e a Dombi, Associação Criativa, também de Abrantes. Entre as entidades apoiadas encontram-se a Associação Além Mundos, a Associação Cultural de Abrantes e a Dombi, Associação Criativa também do Conselho de Abrantes, contempladas com apoio de 5 mil euros. Ainda em Abrantes, a Sociedade Filarmónica e Educação e Beneficência Rio Moinhense vai receber 4.360 euros para um projeto de ensino da música e terapia em parceria com o Centro de Recuperação e Integração de Abrantes. Tomar foi o concelho mais representado nos projetos aprovados, com 5 entidades financiadas. No entanto, houve 7 candidaturas do Médio Tejo que ficaram de fora, entre elas a candidatura da Filarmónica União Sardualense, do Jetas de Sardual, da Comissão de Melhoramentos de Cabeça das Mós e também da Sociedade Filarmónica Maçaense. Antes de fechar, vou dizer-lhe que hoje é o penúltimo dia da Feira de Enchidos Queijo e Mel em Vila de Rei e tem concerto com Bárbara Tinoco na noite de hoje. Continuação de um ótimo sábado, bom fim de semana, bom dia.
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8: 10 horas, 8 minutos, bom dia. Lá fora os termómetros marcam agora 25 graus, uma informação oferecida pela Meteo Abrantes.
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8: 10 horas, 14 minutos. Muito bom dia.
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1: Hoje é o primeiro dia do mês de agosto, sábado, com céu pouco nublado ou limpo, segundo as previsões, apresentando períodos de maior nubosidade no litoral norte do Cabo Raso até a final da manhã e também no

0: final do dia. O vento vai ser fraco, até 30 km hora, e as temperaturas sobem neste sábado. As máximas deverão rondar os 25 graus no Porto, 31 em Coimbra e Vila de Rei, 32 em Lisboa e Tomar, 33 no Sardual, Torres Novas e Vila Nova da Barquinha, 34 em Santarém, Abrantes, Constância, Entroncamento e Mação, e 36 graus em Faro. Tenham um bom sábado, bom fim de semana, bom dia.
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10: Lá fora os termómetros marcam agora 25 graus, uma informação oferecida pela Meteo Abrantes.
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15: Saudações a todos os consumidores que acompanham mais uma rúbrica em parceria com a DECO Centro, aqui na sua rádio. A DECO e o IRU, Instituto de Habitação e Reabilitação Urbana, celebraram uma parceria para reforçar a informação sobre o Programa de Apoio Extraordinário à Renda. Uma colaboração que permitirá reforçar a informação a todos os consumidores sobre este programa. Na verdade, muitos agregados vivem atualmente na incerteza sobre um apoio que deveria ser automático e sem sobressaltos, mas que por diferentes motivos há dificuldades na informação e no acesso ao mesmo, razões que motivaram então a celebração desta parceria para o desenvolvimento deste serviço de informação da DECO. O apoio extraordinário à renda representa para muitas famílias uma ajuda determinante para o equilíbrio do orçamento mensal e a interrupção inesperada deste apoio ou a existência de erros no seu processamento pode aumentar significativamente a taxa de esforço para a habitação e dificultar aqui o cumprimento de outras despesas essenciais. Há muito que a DECO reivindica aqui programas públicos na área da habitação e que estes sejam simples, automáticos e eficazes. O desconhecimento sobre o programa e procedimentos a adotar por parte dos consumidores evidencia que ainda há um déficit de informação que deve ser combatido. E o problema é que esta falta de informação atinge sobretudo quem tem menos margem para absorver, neste caso as famílias vulneráveis. Para a DECO, a complexidade do sistema não pode ser transferida para os consumidores e, sendo que o IRU partilha desta visão, é a razão então pela qual reforçou então a colaboração com a DECO de forma a contribuir para a capacitação e literacia dos consumidores nesta área. Através desta parceria, a DECO passa a assegurar um atendimento especializado e gratuito a todos os consumidores que tenham dúvidas sobre o apoio extraordinário à renda. Este apoio pode ser prestado através aqui das autarquias, em todos os protocolos de colaboração com a DECO, nos nossos espaços DECO e nos balcões de habitação e energia, que pode consultar em deco.pt. Também em todas as instalações da DECO, as suas estruturas regionais, portanto aqui na DECO Centro em Coimbra, e através também de uma linha telefónica, o 213710270, e do e-mail habitação@deco.pt, para quem não pode ou não consegue deslocar-se. Com este serviço, a DECO pretende reforçar o esclarecimento aos cidadãos sobre os critérios de atribuição do apoio e verificar a sua situação, identificar eventuais erros no cálculo da prestação ou da elegibilidade, os prazos e a documentação necessária e também os canais disponíveis para reclamar quando as famílias deixam de receber o apoio ou quando são confrontadas com pedidos de devolução pela Segurança Social. A experiência da DECO demonstra que a falta de informação e dificuldade em compreender procedimentos administrativos são fatores que agravam a vulnerabilidade habitacional destas famílias. Portanto, esta parceria com o IRU é um contributo relevante para assegurar aqui a criação de programas públicos de habitação e também ter aqui a noção de que estaremos a apoiar os consumidores de forma gratuita, próxima e especializada. Portanto, caso precise, nós já sabe, pode contactar-nos, uma vez que a DECO está sempre consigo.
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0: A DECO Centro a marcar presença na Antena Livre todas as semanas com este espaço DECO. Espero que o seu fim de semana esteja a ser agradável. Já sabe que aqui na Antena Livre pode sempre contar com grandes canções.
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10: E agora estamos a 29 minutos das 11 da manhã, continuação de uma excelente semana, sempre com a sua rádio por perto.
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3: E assim vai acontecendo mais uma edição da manhã. Aqui na Rádio Como Você Gosta, estamos agora a 16 minutos das 11. Muito bom dia. É bom saber que está aí desse lado.
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0: assunto ambiental de hoje, falamos de um tema que muitos alunos, professores e família conhecem bem nesta altura do ano: o calor nas escolas. Com as ondas de calor cada vez mais frequentes e intensas, será que os nossos estabelecimentos de ensino estão preparados para enfrentar as temperaturas extremas? As escolas e os jardins de infância deveriam ser espaços confortáveis e seguros, mas a realidade nem sempre é essa. Muitas crianças passam horas em salas demasiado quentes, a situação que afeta também professores e outros trabalhadores da educação. Grande parte dos edifícios escolares foi construída numa época em que as temperaturas extremas eram menos frequentes. Por isso, muitas escolas têm problemas de isolamento, ventilação insuficiente e poucas soluções para proteger os espaços do calor. A situação é muitas vezes agravada nos recreios. Em muitas escolas predominam o betão, o alcatrão e outros materiais que absorvem calor durante o dia. Pelo contrário, as árvores e as zonas de sombra continuam a ser insuficientes em muitos estabelecimentos de ensino. A ciência mostra que as árvores podem fazer uma grande diferença. Além de proporcionarem sombra, ajudam a refrescar o ambiente através da evaporação da água. Mas, para isso, é importante que existam solos permeáveis onde a água da chuva possa infiltrar-se. Quando tudo é coberto por cimento ou alcatrão, perdeu-se essa capacidade natural de arrefecimento. Por toda a Europa, existem já exemplos de escolas que estão a remover partes impermeáveis e a criar espaços mais verdes, estão a tirar o alcatrão e o cimento. Estes recreios são mais frescos, mais agradáveis e permitem também um maior contacto das crianças com a natureza. Além de plantar árvores, existem outras medidas simples que podem ajudar, como melhorar a ventilação das salas, instalar sistemas de sombreamento e adaptar algumas atividades aos períodos menos quentes do dia. Mas há uma questão que começa também a ser debatida em vários países. Deve existir uma temperatura máxima para a realização de atividades letivas? O calor excessivo afeta a concentração, o rendimento escolar e a saúde dos alunos e dos trabalhadores. Com as alterações climáticas, este é um debate que Portugal não pode adiar. Adaptar as escolas ao calor é mais do que uma questão de conforto. É uma medida de saúde pública, de qualidade educativa e de preparação para um clima que já está a mudar. Termino com o conselho ambiental. Sempre que possível, promova mais natureza nos espaços escolares e na sua comunidade. Árvores, zonas verdes e solos permeáveis ajudam a reduzir o calor, melhoram a qualidade do ar e tornam as cidades e as vilas mais saudáveis para todos. E lembre-se de ajudar a preservar o ambiente.
1: 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A caminho das 11, o espaço Quercus a marcar presença na Antena Livre. Bom dia, bom fim de semana e não se esqueça que às 11 eu vou embora, mas o Jerónimo Belo Jorge vai ocupar o meu lugar para mais um Disto e Daquilo muito interessante.
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1: A não perder então a conversa já daqui a pouco, depois das 11 agora, Sara Correia nesta manhã de sábado. Bom dia, bom fim de semana. Agora.

0: Eu estou de saída, faltou agora 2 minutos para as 11, mas não se esqueça, a edição da manhã está no ar de segunda a sábado, entre as 8 e as 11. Eu sou o Paulo Delgado e conto sempre consigo. Bom dia.
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1: Viva, seja bem-vindo a mais uma edição do Disto e Daquilo. Hoje, na edição do Disto e Daquilo, tenho um convidado que não é natural de Abrantes. É natural de Ovar, mas vive em Abrantes há uma série de anos. É professor de Educação Física, está atualmente ligado ao Clube Náutico de Abrantes. Apresentou uma candidatura espontânea que foi aceite e há alguns anos que é delegado aos Jogos de Futebol da Liga Profissional. Na época 2025-2026, foi o delegado mais bem classificado do lote de 36 que exercem estas funções. Augusto Carvalho, professor na Escola Secundária Solano de Abreu em Abrantes, durante a semana, delegado do futebol profissional ao fim de semana. Nesta conversa, Augusto Carvalho vai explicar toda a sua vida, o seu percurso e o sentimento de ser considerado o melhor delegado da Liga Portuguesa de Futebol. Estamos à entrada de uma nova época de futebol, as equipas começam a afinar as oficinas, a contratar os jogadores, a fazer jogos de preparação para uma Liga Portuguesa de Futebol profissional que vai arrancar em meados de agosto. Mas vamos lá perceber-se da época passada, o Augusto Carvalho é delegado da Liga Profissional de Clubes, da Liga Portugal, ficou classificado em primeiro lugar na avaliação que é feita, com qualquer coisa como 94.4 pontos ou vírgula 4 pontos. Já vamos aqui perceber o que é que significa ficar em primeiro lugar num conjunto de 36 delegados da Liga. Augusto, muito boa tarde. Antes de mais, obrigado pela disponibilidade para falarmos um bocadinho sobre o que é ser delegado e sobre o prémio que recebeu e que está aqui no estúdio. Mas começo por perguntar, como é que o Augusto entra nesta vida da Liga, porque são 36 delegados e depois mais uma mão cheia de delegados estagiários que entram, mas há um conjunto de 36 pessoas que fazem este trabalho, que não é habitual. Como é que entra a sua vida na Liga Portugal?
2: Bem, em primeiro lugar, boa tarde. Obrigado, agradecer ao Jerónimo e à Antena Livre pelo convite. É com muito gosto que cá estou a partilhar algumas das minhas experiências, porque de facto tenho o privilégio de cumprir estas funções que nos parecem tão distantes até ao ponto de acontecer. Portanto, eu chego à Liga Portugal por candidatura espontânea há pouco mais de 10 anos.
1: Só porque sim?
2: Porque adoro o fenómeno, como tantos de nós, não é? E tinha conhecimento de alguns delegados com quem, entretanto, fiz amizade e como curioso que sou, também ávido a desafios, permiti-me a mim mesmo pesquisar e, por que não, entre as mil candidaturas espontâneas que às vezes fazemos e que não resultam, a milésima primeira resultou. Pronto, e fui realmente chamado para começar um período de estágio, naquela altura muito diferente daquilo que hoje é.
1: E as coisas mudam de ano para ano, isso aí é inequívoco. Quando recebeu o contacto que tinha sido selecionado, o que é que pensou?
2: Eu julgo que na altura não tinha muita noção daquilo, do ponto em que ia chegar hoje, e atenção que hoje, e eu falo em chegar, não é uma chegada. Portanto, é sempre um ponto de passagem ou de partida, como queiramos entender.
1: E há um trabalho de continuidade anual, isso aí é ano, não é?
2: É assim, e é uma função que nos absorve não só todos os fins de semana, como parece, mas que nos absorve todas as semanas, todos os meses e o ano inteiro. Porque, e o lema que o presidente nos incute, entre outros, é muito giro, mas diz que uma vez delegado para sempre, é a verdade, e quando começamos a ser delegados, nunca mais o deixamos de ser. Portanto, tanto a nível profissional como pessoal. Não só, e nesta vertente muito positiva que é estar aqui a conseguir e a poder partilhar tudo isto convosco, uhum, mas também na responsabilidade que passamos a ter. Muito mais ficando, e eu não gosto de usar porque também não o considero sendo o melhor delegado, não considero que haja o melhor, porque a delegacia é feita em equipa, é feita de virtudes, de características.
1: E o melhor atingiu a melhor pontuação a esta época.
2: O mais bem classificado.
1: O mais bem classificado,
2: sim,
1: exatamente.
2: Sim, por determinadas questões e situações, quer de avaliação, de desafios que nos aparecem em jogo e que nos permitem realmente exibir aquilo que nós somos, não só aquilo que levamos, mas aquilo que somos profissional e pessoalmente. É muito importante a gestão de emoções, é muito importante a parte pessoal e realmente ali podemos dar, mas muito mais do que dar, recebemos pela prática.
1: Quando veio essa informação de que tinha sido selecionado, há aqui uma decisão também familiar, porque isso vai ter implicações na vida familiar, Augusto.
2: Sim, eu tenho vários filhos, na altura teria, julgo que um ou dois, julgo que dois, os dois primeiros, mas estava na altura de aceitar os desafios, tanto da parte pessoal como da parte familiar, porque também queria oferecer as melhores condições à minha família, como quero, e há algo aqui importantíssimo, que vamos lá chegar certamente, mas eu já adianto, que é a parte da ocupação. É certo que nós estamos muito ocupados com a Liga, mas é tão pessoal e tão gratificante que a própria família começa a perceber que sem aquilo o pai não estava tão disponível e o marido para estar bem e para quando está a estar a 100% e dar o melhor de si. Portanto, é aqui uma balança muito importante.
1: É uma questão de gerir tempo.
2: É uma questão de gerir tempo, de gerir cansaço. O que é que às vezes falta? Falta tempo para dormir, falta tempo para descansar, mas é tudo recompensado com aquilo que realmente ganhamos. E muito nesta fase de transição de épocas conseguimos fazer um balanço. Bem, e este ano era quase escusado dizer que o balanço é extremamente positivo.
1: Isto vai-se aprendendo a gerir esse tempo ou o primeiro ano é muito difícil e depois entramos naquela velocidade que mais ou menos já percebemos o que é que temos que fazer e de que forma?
2: A experiência é muito importante, como em tudo na nossa vida. No início da carreira, porque é uma carreira e queremos que a carreira seja substanciada ainda de muito mais, não era tão exigente nesse aspecto, era muito amador, mais baseado no nosso conhecimento, na nossa curiosidade. Hoje em dia, além de termos formação para o mesmo, toda a liga é muito mais profissional, portanto acaba por nos absorver. E a experiência depois dá aqui um passo muito importante, que é o facto de nós ganharmos aquelas rotinas. Aliás, a rotina perde-se quando há um fim de semana em que não há jogo. Pode parecer um bocadinho filosófico, mas é verdade. Basta estarmos 15 dias sem termos jogo, no outro jogo temos de pensar nas tarefas, mas depois, fim de semana após fim de semana, ou às vezes jogos que há durante a semana, conseguimos adquirir rotinas que nos ajudam muito naquilo que é o nosso dia-a-dia, na pesquisa, na preparação de jogo, no próprio jogo. Acaba por entrar muito no nosso cotidiano.
1: Augusto, quando falamos aqui desta atividade, se calhar 10 anos parece pouco tempo, mas na mudança do fenómeno e naquilo que são as alterações que o fenómeno desportivo e o futebol em particular assume, isto é uma imensidão e uma diferença muito grande. Ou seja, se agora fizer uma retrospectiva da primeira época como delegado para esta que terminou agora, isto mudou muito.
2: Mudou para melhor, sem dúvida. Porque realmente conseguimos sentir-nos parte do processo, uhum, e não algum elemento que está ali um bocadinho externo, ou até aquele elemento que está a aprender um pouco as coisas de andarem. Portanto, a mudança foi drástica, com a mudança com a chegada do anterior presidente, o Dr. Pedro Proença, foi com certeza, o profissionalismo aumentou. E sentimos realmente da parte dos clubes, da parte das sociedades desportivas, que não somos persona não grata, como por vezes, ou mais vezes do que era suposto, acontecia. Já toda a gente percebe, toda a gente, claro que aqui é um bocadinho redundante, mas sentimos que somos englobados, estamos todos imbuídos num mesmo objetivo, que é realmente a valorização da Liga. E a Liga é o quê? A Liga são os clubes, e os clubes são as pessoas que nelas estão, que os agentes esportivos que lá trabalham, são os adeptos. Portanto, estamos a conseguir, de uma maneira muito prática e muito visível, construir algo muito interessante e benéfico para todos.
1: Portanto, é mais o parceiro, os delegados são mais parceiros do que propriamente polícias, e aqui polícia com as aspas todas, no sentido de ser apenas alguém que vai ali fiscalizar para aplicar uma multa ou para uma coima ou para, enfim, dar na cabeça este ou aquele clube.
2: Sim, faz todo sentido falar nesses termos, porque são alguns dos que naturalmente ouvíamos, e ouvimos como muito raramente, e realmente numa minoria agora, uma minoria grande, parece um contrassenso, mas por muita pouca gente, porquê? Fazemos questão de o delegado de defender que o delegado é o agente desportivo que está no jogo a defender aqueles clubes. E o que é defender? Defender é prestar todo o apoio possível, identificar alguma lacuna por diversos motivos, que por diversos motivos possam aparecer, de forma a que o clube respeite o regulamento e não seja multado. Portanto, isto desmancha aqui um bocadinho aquilo que se pensa, que o delegado não vai aplicar a multa, o delegado vai ajudar a que os regulamentos sejam cumpridos.
3: Mas isso, há uns anos pensava-se, pelo menos cá fora, não dentro do fenómeno, mas na rua pensava-se um bocadinho que havia esse papel de polícia, que o delegado era só aquela figura que estava ali para obrigar ou para fazer cumprir regulamentos.
2: Sim, pensava-se isso. De qualquer forma, tanto por valências pessoais como pela formação que desde então começámos a ter, até ao momento, atende-se que o atual Presidente da Liga, Dr. Reinaldo Teixeira,

0: conjuga.
1: Augusto, o que é que faz um delegado, e vou fazer a pergunta não de alguém que conhece o fenómeno desportivo, mas se calhar de grande parte dos cidadãos que apenas veem o futebol na televisão ou que vão eventualmente ao estádio defender o seu clube. É apenas aquela figura que está ali para fazer cumprir regulamentos e para perceber se o jogo começa a horas e se as equipas regressam dos balneários a horas e se não há confusão à entrada do túnel, mas o que é que fazem mais para lá desse cumprir o regulamento? Porque hoje há uma imensidão de situações num jogo de futebol, num espetáculo, que têm que ser avaliadas não do ponto de vista do delegado fiscalizar, mas desse regulamento que existe para quem trabalha. Ainda há bocadinho antes da entrevista falávamos de questões tipo verificar ligações, perceber que a comunicação social faz parte do fenómeno desportivo, perceber que os apanha-bolas fazem parte do fenómeno desportivo, que os fotógrafos que estão na pista fazem parte do fenómeno desportivo, ou seja, que os clubes têm uma imensidão de gente para lá dos treinadores e treinadores adjuntos, que têm equipas de marketing a fazer as próprias filmagens, ou seja, há aqui a necessidade nos dias de hoje de ter um olhar abrangente, mas o que é que faz concretamente o delegado?
2: Eu vou tentar resumir.
1: Eu sei que são muitas atividades, vamos certo, exatamente condensar um bocadinho aqui.
2: Sim, são mesmo,
1: para as pessoas,
2: portanto,
1: perceberem.
2: Eu vou tentar tocar em todas, ou na maior parte, na generalidade, sem entrar em pormenor, porque realmente não há tempo para isto. Dizendo o seguinte, há um princípio fundamental que tem de ser cumprido nos estádios, e isto para que cada vez mais a justiça do resultado prevaleça, que é o princípio da equidade. Um clube que está a jogar na condição de adversário tem de perceber que na condição de visitante, tem de perceber que na condição de visitado as condições têm de ser as mesmas. Não estamos a falar de condições estruturais de um estádio, das condições de um balneário, que devem ser mínimas ou razoáveis,
1: claro.
2: Boas, digamos assim, porque estamos a falar de liga profissional. Mas estamos a falar de condições realmente de cumprimento de tarefas. Portanto, muito rapidamente, o delegado recebe a nomeação naturalmente à segunda-feira. A partir de segunda-feira começa a preparar o jogo, contactando os delegados que estiveram naquele estádio com aquelas equipas anteriormente, estando atento à comunicação social, daquilo que vai saindo, pesquisando para estar o máximo informado possível. Isto para não só por cultura desportiva, digamos, mas para perceber qual é o momento da equipa, o que é que pode surgir, quais são ali alguns comportamentos de clivagem que tínhamos de ter atenção para conseguirmos gerir, isto tudo para levar as coisas a bom porto. Portanto, passando este tempo todo, que às vezes mete ali uma reunião de segurança durante a semana quando os jogos são de nível 1, que tem um bocado mais de atenção.
1: Nível 1, tipo, são os derbys, os
2: são
1: clássicos.
2: São os derbys e os clássicos, exatamente, que são definidos em relação à classificação da equipa na atualidade ou da época anterior.
1: Exatamente.
2: E do historial dos clubes.
1: Falamos do Benfica Sporting, do Sporting,
2: sim,
1: Porto, do Braga Benfica,
2: Braga, Vitória,
1: eventualmente o Vitória com,
2: sim,
1: o Braga,
2: sim,
1: pela proximidade ali.
2: Das equipas que são, uhum, que são próximas geograficamente, ali algumas rivalidades também, isso tudo. Ou seja, aqueles mais mediáticos, porque há jogos, claro, que não são tão mediáticos e dão muito trabalho, e é um trabalho invisível. Sim,
1: será,
2: sim,
1: mais complicado, não é? Não havendo tanto mediatismo, mas são jogos eventualmente também com muitas complicações. Não é?
2: Às vezes pode não ser mediático cá para fora, mas para nós é um jogo muito interessante, porque sabemos exatamente essas rivalidades, às vezes até da qualidade do futebol que estão a praticar, de vários fatores. O que é que se passa? Vamos reportar-nos ao dia de jogo. Pronto, já fizemos essa preparação toda de jogo, tudo mais, a parte da logística, uhum, a parte de partilhar o jogo com o nosso colega. E então chegamos ao estádio 3 horas antes do jogo começar. Portanto, é muito fácil chegarmos ao sofá, ligarmos a televisão e o jogo estar a dar. Mas 3 horas antes, com chuva, sol, o que tiver de ser, já lá estamos. Verificamos balneários, condições dos balneários, balneários das equipas das cidades esportivas e da equipa de arbitragem, uhum, verificamos o relvado, as condições do relvado, quer seja em altura de relvo, quer as marcações do terreno de jogo, do retângulo neste caso, e outras mais, verificamos bancadas, visitado e visitante, WC de apoio às mesmas equipas, bares de apoio às duas equipas, zona de imprensa, tribuna presidencial, zona de filmagem técnica, TV compound, entre outras que nos vão depois aparecendo. E depois há uma checklist, um countdown, que uma hora e meia nos junta para fazer uma reunião, e isto é importantíssimo perceber, uma reunião de segurança com as equipas de emergência médica, com a equipa da força de segurança, com o diretor de segurança.

0: do clube visitado e do visitante, se lá estiver. Portanto, já estou aqui a entrar muito nas tarefas do delegado, a seguir podemos alargar. Entretanto, há outra reunião preparatória que já junta diretor de campo, os delegados dos clubes. Para quê? Para que a mensagem seja passada de uma forma mais direta, são quem realmente está com os jogadores, com as equipas técnicas, porque os jogadores e as equipas técnicas, o staff, têm de estar liberto para o jogo em si. Mas depois há aquela estrutura toda, todos aqueles agentes que dão suporte, com os quais nós estabelecemos uma ligação muito mais direta e muito franca. Na realidade, precisamos uns dos outros para que tudo corra bem. E é esse o espírito, é tudo correr bem e o jogo não ser falado, a ser que seja por bons motivos. Obviamente que depois, a parte dos adeptos, nós podemos fazer de tudo para que algumas situações não ocorram, mas um reporte de uma pirotecnia para um delegado, o tal polícia que não é, um reporte de uma pirotecnia é algo incontornável. O clube é prejudicado por isso? É. São mecanismos que cada vez mais têm de desencadear para uma sensibilização. Antes da penalização, a sensibilização.
1: Isso é fácil. É vir, é estar lá, vir.
0: Sim, mas por isso é que é daí que o delegado por vezes é interpretado como tal. Mas não há outro caminho que não seja esse, porque ainda assim as nossas tarefas, as nossas responsabilidades terminam ali. Por muito boa vontade e por muita influência possamos ter por outra posição cá fora, não conseguimos chegar aos adeptos todos, à massa não conseguimos. Portanto, aí termina a tarefa do delegado. Mas a proatividade é muito importante na comunicação com os agentes. Até a própria forma como comunicamos isto com os agentes, não os podemos nem queremos obrigar a fazer as coisas. Mas, bem, vá lá, certamente compreende que para bem do clube, para bem do futebol temos, e aceitam muito mais isso. É esta parte pessoal e de formação de gestão de conflitos que temos tido e que nos dá uma vantagem enorme que depois transportamos para o nosso dia-a-dia.
1: Exatamente. Deixa-me fazer esta pergunta. Quando o árbitro apita para o início do jogo, a função do delegado muda, o chip muda ou não? Ou há ali este acompanhar até depois as equipas saírem do estádio?
0: Eu tenho um vício profissional.
1: Faço esta pergunta porque muitas vezes é o início do jogo, é o árbitro que manda no retângulo e em tudo aquilo que se passa à volta, ou não?
0: Sim, o árbitro é responsável por tudo aquilo que acontece dentro das quatro linhas. Tudo o que sai do retângulo de jogo é responsabilidade, entre aspas, é responsabilidade de verificação e de regulamentação do delegado da liga, a não ser que algum objeto entre no retângulo de jogo. Aí também é a responsabilidade do delegado reportar.
1: Se mandarem o tal isqueiro lá da bancada e não sei o quê, vão entregar, o árbitro normalmente vai entregar.
0: Exatamente.
1: Ou ao delegado ou a algum representante da equipa técnica de campo.
0: Sim, vem, entrega à equipa de delegados, que deverá no final conciliar a informação com a equipa de arbitragem para realmente e equipa e força de segurança, para que a informação seja fidedigna e mais pormenorizada possível, para depois constar em sede relatório de ocorrência, obviamente.
1: Desde isqueiras a moedas, a garrafas de água, a papéis, quer dizer, isto pode não ser muito normal ou habitual, felizmente, mas há quem manda tudo, o adepto, há adeptos que mandam tudo para o relevado, Augusto.
0: Há quem manda
1: tudo. Imagina.
0: Sim.
1: Já mandaram uma cabeça de um porco em Espanha, mas pronto, isso foi lá na altura do Fico, quando mudou de Barcelona para Madrid. Mas aqui em Portugal, quer dizer, porque nós muitas vezes vemos, não é só os papéis que fazem para as coreografias, quer dizer, mas uma moeda mandada lá de um terceiro anel ou de um segundo anel do estádio pode magoar um atleta,
0: sim,
1: ou um árbitro.
0: Não, quem manda de tudo aquilo que atualmente, ou é raro não ser assim, tudo que é permitido,
1: entrar,
0: daí exatamente. Que as garrafas não entrem com tampa, e podemos aqui estar a dizer, mas depois lá vão as tampas no bolso. Ok, fazemos o possível,
1: sim,
0: fazemos,
1: sim.
0: O futebol.
1: Mas quando eu faço esta pergunta é no sentido, porque nós vemos na televisão e às vezes vê-se de tudo, não é? Entre principalmente isqueiros e moedas, não é?
0: Sim.
1: É aquela coisa,
0: sim,
1: que está mais à mão.
0: É o que tem mais à mão. Sim. Agora deixe-me tocar aqui num ponto que não toquei anteriormente no countdown, e sei que é importantíssimo até para a própria imagem do futebol, que tem sido valorizado, que é, nós estamos a falar em cumprir, a nível de timings, depois estamos a falar de mau comportamento dos adeptos, mas há outras funções que o delegado também tem, que são, por exemplo, verificar a nível de acordo comercial, a nível de publicidade, se está tudo a ser cumprido. E estar a ser cumprido não é penalizador para o clube. é algo que é benéfico para o futebol, porque há investidores que injetam muito dinheiro no futebol, como...
1: Futebol é uma indústria, negócio.
0: Indústria, ponto. Indústria.
1: É. Mas, e não podemos fugir a isso. Não é?
0: Mas as próprias sociedades esportivas já perceberam que é fundamental, que o fenómeno só subsiste com apoios. E, portanto, é importantíssimo, e há depois outro departamento, o departamento de marketing na Liga, que coordena tudo isto, é importantíssimo a nível de posicionamento, de timings cumpridos, de grandes planos, de boas condições dos materiais, e isto tudo também é verificado pelo delegado da Liga. E isto, sim, é muito gratificante.
1: Já estou a perceber que não há uma checklist, que é um conjunto de checklists dentro dos vários departamentos ou das várias áreas daquilo que é o evento em si.
0: Pronto, entrei nisto porquê? Porque já estamos no jogo. Portanto, o árbitro já deu ordem para o jogo iniciar. E ia-lhe falar de um defeito profissional. Não é defeito, é um vício. Quantas são as vezes em que eu estou a ver um jogo na televisão e não estou a ver a bola nem os jogadores? Já estou a olhar para a publicidade, estou a olhar para as condições, porque na realidade o jogo começa e a experiência dá-nos ferramentas para estarmos atentos a um leque enorme, enorme de sinais, preciso, de estímulos.
1: Aquilo que é preciso estar atento quando está no jogo.
0: Muito. Muito, e seja nos timings precisos ou durante o jogo todo, e depois no final temos as entrevistas finais também, lá está, tudo para salvaguardar os interesses, quer daqueles que estão no estádio, como daqueles que estão em casa, que depois foi muito agradável, a experiência televisiva é muito agradável, a experiência no estádio, mas obteceu isto tudo. Não é um acaso.
1: Há aquelas crises quando alguém não vai à flash ou tenta não ir quando há alguma crise. Isso é um trabalho que também passa para vocês depois, enfim, sim, fazer cumprir, porque o treinador e um jogador têm que ir à flash.
0: Claro,
1: não é?
0: E nós temos.
1: Faz parte do regulamento.
0: Sim, faz parte do regulamento. É muito interessante que toquemos aí, porque temos tido também umas experiências de. Umas trocas de experiências com a La Liga, com a Espanha, e há uma situação muito gira em Espanha. Aqui, cá em Portugal, para já, quem não vai à flash, e depois depende do motivo e do que vai reportado, é penalizado e é sancionado, que por vezes até nos pergunta, mas quanto é a multa? Nós não sabemos. Não depende de nós e depois tem que...
1: E é só tem que reportar se vai ou se não vai. Pronto.
0: Sim. Mas também fazemos um trabalho proativo de sensibilização. Agora, quando alguém decide que não vai mesmo, não conseguimos levar ninguém à força, nem queremos, não é? Queremos que vá, não pode ser à força. Em Espanha, por cada... Mais ou menos isto. Estou a falar por alto. Por cada entrevista que dão, e em Espanha há uma série de, tal como nas competições europeias, há uma série de backdrops em que um treinador, já vi dois jogadores, um de cada equipa, a dar uma entrevista ao mesmo tempo, com a repórter.
1: Exatamente.
0: Os treinadores passam de backdrop em backdrop e são premiados por cada entrevista que dão. Portanto, é outra vertente.
1: É um incentivo, em vez da penalização.
0: É um incentivo, exatamente.
1: Um incentivo em vez da penalização.
0: Exatamente. É muito giro.
1: Augusto, e quando, e agora a pergunta é mesmo até curiosidade pessoal, quando o árbitro apita, o delegado consegue ver alguns bocadinhos do jogo ou a atenção e os olhos estão sempre, enfim, o radar está sempre ligado naquilo que é o trabalho e naquelas que são as outras condicionantes do evento em si e que vocês têm que reportar?
0: Eu arrisco-me a dizer que não vês mesmo o jogo, à exceção de golos e cartões, sancionamentos, substituições que temos também de registar para no final prestar apoio à equipa de arbitragem, se necessário,
1: claro.
0: E para o observador, mentor da equipa de arbitragem que queira saber.
1: Mas eu lembro aquela jogada que foi mais bonita ou mais dura ou mais isto ou mais aquilo, portanto o olhar está sempre no outro lado naquilo que é o trabalho e não propriamente é alguém que está ali a ver o jogo de bola.
0: Podemos, porventura, aperceber-nos dessas jogadas bonitas, porquê? Porque haver uma sanção, vai ser naquele momento onde está a bola. Portanto, acabamos por conseguir ver alguns lances, vários. Não conseguimos estar a ver o jogo, eu não consigo estar a fazer uma percepção de que, ok, o jogo foi bom, talvez, porque também, como estou ligado ao desporto, consigo perceber se foi, de certa forma, atrativo pela reação dos adeptos,
1: claro,
0: pelo
1: claro.
0: Comportamento dos bancos, mas o jogo em si, como... vi este Mundial, que tentei, forcei-me mesmo a ver o jogo, não, é fora de, está fora de hipótese, porque senão vai dar mau resultado do outro lado.
1: Exatamente. Os bancos, é também um olhar atento, porque é um espetáculo dentro do espetáculo, e eu já tive a oportunidade de, em estádio, deixar de estar ligado ao jogo em si, para olhar para os bancos das duas equipas com treinadores mais frenéticos eventualmente. Lembro-me vez de um Benfica Leixões, Jorge Jesus de um lado, José Mota do outro, em que eu passei o jogo, ficou 3 ou 4 1 favorável ao Benfica, mas passei o jogo a ver os bancos e os treinadores. Portanto, muitas vezes é um espetáculo dentro do espetáculo.
0: Sim, mas isso também é um sinal de quem realmente gosta do fenómeno, faz tudo parte, e ainda bem que os gostos são diversos, não são diferentes, mas há aqui esta diversidade e depois começamos a aprofundar um bocadinho nessas particularidades. Os bancos são também da responsabilidade ou são da jurisdição do delegado da Liga, embora com pouca intervenção. Portanto, a equipa de arbitragem é que deve atuar, a não ser que seja alguma coisa visivelmente antirregulamentar ou não regulamentar. O que nós vemos nos bancos, além dos comportamentos, são, por exemplo, a indumentária, é se os atletas que vão para aquecimento se deslocam para a zona que foi...
1: Está previamente definida.
0: Está definida,
1: se levam
0: ou
1: não levam os coletes.
0: Se levam os coletes, pronto, tudo isso.
1: E regulam também a parte depois da comunicação social do nosso lado, que também há lugares próprios para repórteres de pista, para fotógrafos, e cada vez mais há o fenómeno dos elementos de mídia dos próprios clubes, não é?
0: Sim, sim.
1: Cada vez mais vocês têm também que olhar a esse outro lado, porque há muita comunicação social, mas há também muitos profissionais ligados às próprias equipas.
0: É o produto que está a ser vendido, é um produto de muita qualidade, e a qualidade exige também o equipamento, seja ele material ou humano. Portanto, a comunicação social está a aumentar, tanto realmente de jornais, televisões, como também dos clubes, operadores de redes sociais, fotógrafos, têm também normas a cumprir, exatamente porque quem tem de ter primazia ali são os jogadores, e as condições têm de ser cumpridas para que os jogadores e as equipas técnicas consigam espelhar aquilo que treinam, mas também para que todos os elementos da comunicação social e cada um com as suas autorizações de permanência e acesso consigam desempenhar o seu papel, porque não são todos iguais, não têm todos o mesmo papel, como se sabe, claro.
1: Exatamente. Augusto, deixe-me fazer-lhe esta pergunta também como curiosidade. Quando está nomeado para um jogo, se meio da semana a coisa aquecer do ponto de vista do bate-boca na comunicação social e nos programas desportivos, há um aumento da pressão? Faço a pergunta ao Augusto, no sentido também dos outros legados, sentem que o jogo passa a ter outra pressão, ou nem por isso, e vão, enfim, com aquela disponibilidade de é mais um jogo, seja quem for que se vá defrontar no domingo ou no sábado ou na sexta-feira?
0: Aquilo que nós vamos sentindo, e volto a tocar num ponto, que é com a experiência, e a experiência não é só o tempo a passar, é tudo aquilo que vamos vivenciando, todas as opções que vamos tomando, que vimos que resultaram e queremos repetir, ou que se calhar não resultaram assim também, ou queremos experimentar outra. É que o jogo torna-se, a responsabilidade aumenta. Não é a pressão no sentido negativo, mas sentimos uma responsabilidade acrescida ou um desafio diferente. Sempre, sempre no âmbito de contribuir para o melhor desenrolar do jogo.
1: Às vezes é mais na parte dos adeptos do que na parte dos intervenientes. Quando existe essa comunicação mais acesa, é mais para fora, para a bancada, do que propriamente lá dentro?
0: Há aqui uma hierarquia que tem de ser respeitada, e nós estamos sempre no intuito de contactar os agentes desportivos, municiar-lhes de informação e de sugestões, para que depois eles consigam, na realidade, atuar junto daquilo que são os seus adeptos, e portanto esta escala é muito importante que seja cumprida por uma questão de respeito, e acabamos até por criar ali algumas sinergias e não nos desgastarmos em campos em que não temos intervenção. É muito inglório, um delegado não vai conseguir nada de um grupo de adeptos em que vou lá ao estádio num mês, eu só volto daí a 4 meses, e os agentes esportivos estão lá sempre.
1: Exato.
0: Portanto, isto é muito por aqui, é muito por escalonamento.
1: Hoje em dia o adepto já tem a noção de que um jogo de futebol é um espetáculo de indústria e que move milhões, ou ainda vive muito só com, da vossa percepção é claro, ainda vive muito daquilo que é a paixão clubística, sem ligar a todo o fenómeno que está à volta?
0: Era injusto, e eu julgo que era mesmo mortal, nós considerarmos que o futebol não é paixão. O futebol tem sempre
1: tem sempre
0: paixão.
1: Mas eu quando faço a pergunta é no sentido, o adepto tem a paixão, mas já percebe depois que há ali algo mais a envolver, do ponto de vista financeiro, do ponto de vista do negócio, falamos aqui de milhões e milhões de euros.
0: Do ponto de vista financeiro, julgo que se vai apercebendo daquilo que lê na comunicação, tem cada vez mais proximidade com aquilo que são os jogadores do seu clube, com aquilo que são os dirigentes, isso é muito importante para que a mensagem passe de forma mais direta. Agora, se calhar, e é muito giro, aquilo que estávamos a falar no início, de rivalidades, é muito interessante identificar em alguns clubes que o jogo do domingo, digamos do domingo, porque era típico, é o acontecimento da semana, o acontecimento do mês. Portanto, julgo que ainda há alguma paixão que ajuda a não identificar essa parte mais financeira e que eles são completamente focados no seu clube. E não é uma crítica, é mesmo é característico. Depois há ali uma junção, se calhar, de uns adeptos com os outros conseguem equilibrar-se, mas de clube para clube é muito diferente, é muito diferente esse sentimento.
1: Uma nomeação para um clássico ou para um derby tem sempre um significado mais especial ou é só mais um jogo?
0: A nomeação para um jogo mediático, e continuemos a falar assim, porque são todos eles importantes e desafiantes.
1: Mas eu não estava a falar do ponto de vista da importância, era mais os mediáticos no sentido de falarmos daqueles jogos mais considerados os clássicos, pronto, quando surge um Benfica Sporting ou um Sporting Benfica é igual a um Casa Pia Moreirense?
0: Uma nomeação dessas é sinónimo de confiança, acima de tudo. Confiança de quem nos coordena, de quem nos orienta e de quem lidera o processo. Portanto, estamos a falar da direção de competições, mais propriamente do nosso coordenador, que está atento ao nosso trabalho e considera, como falámos também já, não que eu sou o melhor para aquele jogo, mas que tem as características que se encaixam bem ali. Eu e o meu colega temos as características, no momento que consideram ajustáveis, ao momento das equipas, ao tipo de jogo. É um jogo especial no sentido em que sabemos que estamos a contribuir para algo que será sempre histórico.
1: Que há mais escrutínio.
0: Sim, que há mais escrutínio também.
1: Que há mais câmaras de televisão, porque claro. Esse mediatismo obriga não só à transmissão do jogo, mas a tudo o que está envolvendo depois, não é?
0: Sim, mas sabe que com tudo o que vamos aprendendo, e digo isto com toda a consciência, começamos a levar os jogos todos na mesma responsabilidade e é isso que os clubes têm de sentir, mesmo aqueles que não são mediáticos, que nós estamos lá por inteiro. Portanto, eu posso vir de um clássico, de um jogo enorme, que com muitas notícias, com muitos casos em que até por vezes o nosso nome ingratamente surge na comunicação social por desinformação, porque a maior parte das vezes é por desinformação, e de seguida vamos a um jogo ali quase, costumamos dizer, a feijões, mas a nossa entrega é total. É total, porque tem de sentir a confiança do nosso lado, e repare, se nós, tanto a nível pessoal como global, se facilitamos, estamos a dar um passo atrás, porque não vamos estar preparados quando formos chamados a um jogo a sério, e portanto não... Já passa um bocadinho o êxtase de ir a um jogo importante e vamos mais para o campo da responsabilidade e de podermos aportar algo de benéfico àquele jogo.
1: Augusto, podíamos estar aqui duas ou três horas a falar seguramente, mas não é possível. Tenho mais duas perguntas, mais do ponto de vista pessoal. Uma que tem a ver com como é que depois em casa se gere o pós-jogo. Independentemente se corre bem ou se corre menos bem, não vou falar dessa parte, mas a família é o tal suporte, os filhos fazem perguntas. Como é que é depois esse outro lado mais pessoal daquilo que é um trabalho, mas que é um trabalho que toda a gente vê, não é?
0: Sim, claro.
1: Toda a gente vê, não o trabalho em si, mas aquilo que é o evento onde o Augusto está a coordenar, digamos assim, a parte das regras.
0: A família é, sem dúvida, o mais importante. E quando acontece algo de muito bom ou algo particularmente negativo, é sempre neles que pensamos, em primeira instância, porque nós não podemos sentir a família prejudicada por aquilo que nós fazemos, por muito que nos custe. Em casa compreendem o número de horas que eu estou fora, que chego extremamente cansado, mas ao mesmo tempo grato por aquilo que estamos a passar. Os filhos acham muita piada, os amigos fazem perguntas numa conversa como estamos agora a ter, E para mim é realmente um privilégio poder partilhar com eles estas experiências, que não podemos lá estar todos, estão todos dentro de mim, não é? Vão todos comigo naquilo, claro, que eu sou, obviamente, todo dia, e depois tenho essa gratidão de poder partilhar com eles aquilo que se passou, aquilo que vi, que não seja realmente regulamentar.
1: As conversas com os craques, eventualmente.
0: Sim, os craques que lá estavam, claro que sim, que eu também, na idade deles, dos meus filhos, via na televisão, sim, e achava aquilo que só estavam atrás do ecrã, afinal não estão, existem, não é? Portanto, isso tudo é muito gratificante para mim, claro, claro que sim.
1: E agora a pergunta do prémio delegado do ano, quando saiu a classificação, o delegado melhor classificado, vamos falar nestes termos, o receber o prémio na gala, o que é que significou, pronto, para lá foi uma meta a ser atingida, foi consequência do trabalho dos últimos 10 anos, qual foi o sentimento na altura entre o ter conhecimento da listagem e depois o receber o troféu que está aqui.
0: Esta consideração, digamos assim, é realmente aquilo que estamos, que acabámos de falar agora e que eu trago em mim há muito tempo, que é, quando definimos um objetivo mensurável, podemos correr o risco de trocar a vontade de vencer pelo medo de perder e, portanto, pode-nos trazer grandes desilusões. O meu objetivo é, em todos os jogos, dar o meu melhor, contribuir e ser realmente ser positivo, aportar algo naquele jogo. O prémio é uma consequência de todos os jogos, de tudo aquilo que eu vou, que vou passando, que vou aprendendo. Portanto, quando eu recebo a classificação, sinto que prestei um bom serviço à entidade que represento. Obviamente não posso dizer que é a mesma coisa do que não receber, do que não ser, nada mais falso. Obviamente que é uma alegria muito grande, mas é essa consequência. Portanto, eu tinha a noção que tinha prestado um bom serviço à Liga, não só nesta época, como já em outras. Podia ter acontecido, mas nós não controlamos claro, o desempenho dos outros. E há outros, certamente, que poderão ter outro tipo de desempenho e tiveram noutras épocas. Portanto, é muito por aqui, porque as nossas conversas, até mesmo com os nossos colegas, sentimos que fazemos uma boa equipa, sentimos que conseguimos dar à equipa para termos um bom desempenho em todos os jogos. Portanto, o sentimento já cá estava, felizmente consegui, e quando dizemos que no futebol, dizemos não, porque não o digo, no futebol não há amigos, há amigos em todo lado, e sentimos esta gratificação de estarmos com os outros, sentimos-nos bem recebidos, gostamos também de receber, portanto, é a consequência de tudo isto.
1: A informação foi recebida como? Por e-mail? Por telefone?
0: A informação foi recebida pelo comunicado oficial, mas também, naturalmente, seguiram-se muitos telefonemas.
1: Mas a primeira foi o resultado, foi o e-mail, foi este comunicado?
0: Sim, não, foi um telefonema, naturalmente.
1: Foi o telefonema primeiro, não é? Pronto,
0: sim,
1: exatamente.
0: A parabenizar, a agradecer pelo desempenho, e é disso que se trata, e depois é partilhar. Depois é partilharmos com os nossos como conseguimos atingir. Fazemos uma retrospectiva de todas as épocas, não só desta, de aqui termos, bem, chegado a este ponto, como já lhe disse, não é nenhum ponto, é a continuação.
1: É a continuação.
0: Porque daqui a pouco há mais.
1: Daqui a um mês volta, sim, a guerra aqui com as aspas, sim, todas. Augusto, muito obrigado, parabéns pelo prémio, porque
0: muito
1: é um
0: obrigado.
1: Prémio, e encontramos-nos por aí, nós do lado de cá e o Augusto eventualmente do lado de lá, neste caso na televisão. Muito obrigado.
0: Muito obrigado.
1: Tenha a continuação de um bom fim de semana e, se está de férias, boas férias.
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8: Cá vem desfilando a edição 686 do Clube Mega Hertz.
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8: Desfilando e toda cheia de chieira, cá vem mais esta edição do teu clube preferido da rádio que te traz todos os sucessos, esta mesmo que escutas no teu rádio, no teu telemóvel, no teu PC ou aí num podcast qualquer. Pois é, mais uma semana passada e nós cá estamos para te oferecer várias propostas musicais, entre muitas novidades lançadas nestes últimos dias. Há também recordações, a piada do dia e a melhor companhia possível durante os próximos 120 minutos. E para abrir musicalmente escolhi o Fernando Daniel. O artista continua a abrir caminho para aquele que será o seu quarto álbum de estúdio, com lançamento previsto para o último trimestre deste ano de 2026, com o lançamento de Emocional, o segundo single de um disco que marca uma nova etapa criativa e uma das mais significativas evoluções da sua carreira. Seja muito bem-vindo ao Clube Mega Hertz.

0: Este emocional reforça o caminho iniciado com Juro e apresenta um Fernando Daniel mais seguro da sua visão enquanto autor, compositor e intérprete. O tema é mais uma peça fundamental na construção do universo deste novo álbum, revelando a consistência e a ambição de um projeto pensado para abrir um novo capítulo na carreira do artista natural de Estarreja.
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0: O britânico Sam Smith acaba de editar Oh Mother, o novo single e mais recente avanço do álbum Hazel Eyes, com edição prevista para 21 deste mês de agosto, contando aqui com a presença do grupo coral The Two City Chorus. 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

0: uma atmosfera intensa e cinematográfica, este Oh Mother junta Sam Smith ao coro de Two City Chorus, num diálogo marcado por harmonias intensas e uma forte carga emocional. A canção parte de uma história de traição e da procura de conforto maternal, transformando-se gradualmente numa poderosa afirmação do amor de uma mãe.
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0: Minibar é a 11ª faixa do terceiro álbum de estúdio de Gracie Abrams, Daughter from Hell. O tema aborda a experiência de Abrams num evento social e a forma como lida com essa situação de maneira bastante identificável, mantendo-se fiel a si própria e à sua autenticidade.

0: esta minibar já havia sido apresentada no verão do ano passado pela Gracie Abrams, juntamente com Audrey Hepburn. Entretanto, esta versão oficial surge agora e pela primeira vez no álbum Daughter from Hell, da artista norte-americana.
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0: Anitta regressa com Você Já Sabe, um dos temas em destaque do projeto Equilibrium 2, a faixa que conta com a participação de Los Brasileiros, encerra a curta-metragem que acompanha o álbum e representa o culminar de uma viagem marcada pela procura de equilíbrio entre as diferentes dimensões da experiência humana, fechando este capítulo como uma afirmação de identidade e um convite à reflexão, reafirmando a versatilidade e a constante reinvenção

0: mergulhando fundo na riquíssima herança da música portuguesa e celebrando uma das vozes mais icónicas e sem fronteiras da nossa cultura, Sou Daquela Rua é o marcante single da Maria João, lançado no mês de julho. Acompanhada pela mestria dos músicos João Frade e Filipe Raposo, a cantora entrega aqui uma obra-prima de sensibilidade, celebrando o sentimento de pertença, a memória comunitária e as raízes que nos moldam.
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0: Inspirado pelos sonhos de infância que alimentava enquanto crescia em Timmins, uma pequena cidade do norte do Canadá, Stranger Things, o mais recente single de Shania Twain, é uma viagem pelas histórias e pelos lugares que imaginava existirem para lá do horizonte da sua terra natal, refletindo o olhar de uma criança sobre um mundo ainda por conhecer.

0: integrado em Little Miss Twain, a obra mais autobiográfica e eclética de Shania Twain até à data. Este Stranger Things combina a autenticidade das raízes country da artista canadiana com uma produção contemporânea.
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0: O norte-americano Brandon Flowers, vocalista dos The Killers, apresenta Paradise, um novo single e mais recente avanço do álbum Thrasher, com edição prevista para o próximo dia 21 deste mês de agosto.

0: sonoridade country, luminosa e energética, este Paradise inspira-se nas histórias da família de Brandon Flowers e na ligação ao universo dos casinos de Las Vegas. O lançamento é acompanhado por um vídeo de atuação ao vivo, gravado nos históricos RCA Studio A, em Nashville, onde o álbum foi também registado.
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0: Bom, está na hora de recebermos mais um episódio do espaço O Pão do Dia com o Carlos Cunha.
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3: Olá pessoal, depois de duas ou três semanas de repetições de programas, trago-vos aqui algumas novidades do meu verão musical. Vamos aqui apresentar algumas coisas que eu andei a ver ao vivo. E começo com Lia Cali, que é uma catalã, uma cantora de Barcelona, que atua no Festival Músicas do Mundo Sines, que tem dois discos, alguns singles, portanto tem uma carreira pouco mais de 10 anos, penso que começou em 2013, terá cerca de 30 anos, 28, por aí, e é uma das referências da pop espanhola. Não sei se tem, se está no lugar assim mesmo dos tops de vendas e assim, penso que não, mas penso que estará mais no mercado de digressões da world music. De qualquer das maneiras, deu um excelente concerto em Sines, no Festival de Músicas do Mundo. Surpreendeu-me, se calhar não era um dos destaques, mas para mim foi. E eu vou aqui apresentar uma canção chamada Veneno, que é uma canção que me apaixonou nestas férias. Portanto, uma cantora que pratica uma mistura de estilos, pop, rock, flamenco, etc, etc, etc, que nesta música são bem visíveis. Portanto, Lia Cali com Veneno. Um abraço.

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1: Foi mais um episódio do Espaço Pão do Dia. O Carlos Cunha deu destaque hoje à catalã Lia Kali.
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1: Com um longo percurso na música como contrabaixista clássico e de jazz, Miguel Menezes aventura-se agora num registro a sol sob o nome de Mau Uivo. A canção de estreia, Casa Branca, revela-se simples e intimista, desenhando-se através de várias camadas de vozes, harmonias diferentes, samples e ambientes sonoros variados.

0: Segundo o próprio Miguel Menezes, esta Casa Branca fala sobre libertação, sobre a urgência de nos desprendermos das amarras que nos prendem e sobre o acto de arriscar, mesmo sabendo que o resultado pode não sair de forma perfeita. É um manifesto pessoal de aceitação através de um diálogo íntimo entre a voz e a experienciação na guitarra.
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0: A dupla australiana de Alt Country, No Promises, lançou o seu aguardado terceiro álbum de estúdio, Siren, juntamente com o single que dá título ao longa duração.

0: esta Siren, faixa madrinha do novo álbum dos australianos No Promises, capta a sonoridade característica do álbum, com guitarras cintilantes, harmonias envolventes e uma atmosfera inconfundível inspirada nos Fleetwood Mac.
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0: As britânicas Flow apresentam Remedied, o novo single que antecipa o álbum Therapy at the Club, com edição prevista para este mês de agosto. Entre pop e R&B, Remedied destaca-se pelo ritmo contagiante, harmonias marcantes e um refrão feito para ficar na memória. Inspirado na sensação de recuperar a confiança e voltar a aproveitar a vida, o tema confirma o lado mais luminoso e imediato

0: Esta superestrela, lançada em outubro do ano passado pela espanhola Aitana, tornou-se a banda sonora da conquista de Espanha no Mundial de Futebol 2026, acompanhando a caminhada da seleção até ao título e sendo amplamente partilhada pelos próprios jogadores nas redes sociais. O tema volta a rodar intensamente e está a viver um momento de forte viralidade, impulsionado pelo Mundial, com destaque pela FIFA, Spotify e milhares de conteúdos online.
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0: O trio italiano nomeado para os Grammy, Medusa, lançam um novo single, Weekend, em colaboração com Khalid. Este é o quinto single lançado pelos Medusa, continuando a afirmar o trio como uma das forças mais consistentes da música eletrónica global.

0: de conquistarem as rádios com Piece of Your Heart e Lose Control, também Paradise, os Medusa juntam-se a Khalid neste seu novo single, Weekend, uma faixa de sonoridade deep house e forte componente pop que alia uma batida com sabor a verão à voz inconfundível de Khalid.
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0: Mergulhando no calor da música urbana e nos ritmos envolventes da lusofonia, No Brilho dos Teus Olhos é um dos singles mais marcantes de Ronnie Fueg, lançado no mês de julho. 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
1: Ronnie Fuego continua a afirmar-se como uma das figuras mais consistentes da cena musical urbana em Portugal. Com este No Brilho dos Teus Olhos, o artista demonstra mais uma vez a sua capacidade de criar hits imediatos que funcionam tanto nas pistas de dança e festivais, como nas playlists diárias de R&B e música afro-portuguesa.
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1: A icónica artista canadiana Céline Dion lançou no início de julho o tema Bonjour, Pardon, Merci, a sua segunda faixa inédita do ano. Escrita pelo cantautor francês Yacaré, a canção assinala a estreia da parceria entre ambos e assenta num mantra simples e profundo que reflete sobre a força interior e a gratidão. Aproveito para fazer uma curta pausa. Estou de volta daqui a pouco para a segunda etapa do programa de hoje. Fica ligado. Até já.
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3: Está de regresso o Clube Mega Hertz.
2: Daniel Vieira.
3: Depois desta curta pausa, já cá estamos de novo na antena para a segunda etapa desta edição 686 do Clube desde 2013, a oferecer-te as novidades musicais mais recentes e não só. Nesta segunda, para além das propostas musicais, tenho espaços discos perdidos e Clube Mega 10 anos que te trazem recordações. Terei também a piada seca do dia para sorrires um pouco connosco e a melhor companhia possível. Para o reatamento escolhi mais uma colaboração imperdível no panorama da pop nacional, Que Se Lixe o Tempo, junta a voz promissora de Mariana Pereira à energia inconfundível da prestigiada banda À Toa. Esta parceria é uma lufada de ar fresco, trazendo uma mensagem urgente de celebração do momento presente e libertação das pressões e ansiedades do cotidiano. Bem-vindo de volta ao Clube Mega Hertz.

0: Este "que se lixe o tempo" afirma-se como um dos grandes temas solares de 2026. Une a maturidade e a capacidade comprovada dos à toa em criar hinos pop ao talento emergente de Mariana Pereira, entregando um tema otimista, libertador e absolutamente viciante.
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0: As norte-americanas Cat's Eye lançaram o seu novo single, um hino pop ousado e sedutor que celebra a aceitação do nosso lado mais selvagem. Impulsionado por ritmos marcantes e um refrão contagiante, Animal transmite confiança e química, ao mesmo tempo que evidencia a capacidade do grupo para desafiar limites e a sua evolução como uma das forças mais marcantes.

0: foi escrito por Ed Sheeran e pelas próprias Cat's Eye. Este Animal explora a tensão entre a versão polida de nós próprios que apresentamos ao mundo e a energia desinibida que emerge quando estamos longe dos olhares dos outros.
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0: O DJ e produtor angolano Black Spiegel apresenta Pegou, um novo tema que conta com as participações de Tree Finer, TDJ e Black Vision. Inspirada pela força arrebatadora de um amor que chega sem aviso, a faixa fala de paixão, entrega e da intensidade de um sentimento impossível.

0: Ora, o momento em que se escolhe a paz interior em detrimento do caos emocional. Sem ressentimentos nem dramatismos, o artista canta sobre deixar alguém para trás com maturidade. O resultado é um tema que celebra a capacidade de seguir em frente, valorizando o amor próprio e a tranquilidade emocional, acima de tudo.
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0: Carly Rae Jepsen está a celebrar o próximo capítulo da sua vida em After All, o segundo single do seu duplo álbum Day and Night, com lançamento previsto para 18 de setembro.

Este After All estará presente no lado Day, de Day and Night, o próximo disco de Carly Rae Jepsen.

Mais de Richie Campbell e conta com colaborações do jamaicano Chronic Law em Love Me Now e de Plutónio em C'est La Vie. Inclui ainda temas como Before I Lose My Voice, You e este Luck What.

0: Look What You've Done, na voz de Richie Campbell, retrata o sentimento de desilusão e traição numa relação onde uma pessoa se sente abandonada pela outra, apesar dos seus esforços para a salvar e ajudar a crescer. É uma das faixas do mais recente disco do artista português, Elephant in the Room.
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0: Perfil do Ocidente é o novo single de Lican, uma canção que transforma a observação do quotidiano num retrato fragmentado do mundo contemporâneo. A sonoridade eletrónica reforça a dimensão lírica da canção, criando um ambiente simultaneamente envolvente e inquieta.

0: após o lançamento do single Aurora, em março, os Lican, projeto de Constança Ochoa, dá continuidade ao seu novo ciclo criativo com este perfil do Ocidente, aprofundando uma identidade musical e lírica cada vez mais própria. O projeto prepara-se agora para subir ao palco Giacometti do Festival Bons Sons 2026, com atuação marcada para esta quinta-feira, 6 de agosto.
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0: Chega agora o sétimo episódio do Espaço Discos Perdidos, onde ao longo do abecedário vamos abordar um disco perdido da música portuguesa, duas bandas ou artistas por cada letra.
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0: Está no ar a rúbrica Discos Perdidos.
2: Letra D.
0: O grupo em destaque hoje surgiu em Algés, nos meados da década de 80 do século passado, com Xana na voz, surgindo também Luís Moreno na guitarra e Ilírio Praia na bateria. A banda grava a primeira maqueta em 1986, com temas como So Long, I'm Sick e Planet, obtendo ótimas críticas. Em 1988, edita o primeiro álbum, homónimo, pela editora Edison, com temas em português como Estou na Margem, Sonhos, História ou Diana. No ano seguinte surge o álbum Lavagem de Estrada, que seria o último trabalho discográfico da banda, que desaparece em 1990. O disco perdido de hoje é o primeiro álbum da banda, editado em 1988, homónimo, pela editora Edison. A faixa Diana, Os Doutores e Engenheiros.
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0: Discos Perdidos.
1: Foi o sétimo episódio dos Discos Perdidos, hoje com a primeira letra D, os doutores, engenheiros. Para a semana temos a segunda letra D, serão sempre então duas bandas diferentes para cada uma das 26 letras.
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1: Depois de lançamentos como Ignora e Mais Amor, Crossed lança agora Fala-me de Amor, um novo single que dá continuidade a um percurso consistente, onde o artista tem vindo a afirmar uma linguagem própria, íntima, melódica e acessível na emoção, mas com uma forte identidade atmosférica e alternativa.

0: artista fala-me de amor, vive na vulnerabilidade e na intensidade das relações, explorando a necessidade de conexão e a fragilidade que surge quando o sentimento se impõe. É uma canção direta, honesta e muito focada na emoção, envolta numa estética showgaze com camadas sonoras densas, difusas e imersivas. É o mais recente single de Crossed.
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0: Depois da marcante interpretação de Ella Bright na série Off Campus, Suki Waterhouse dá agora uma nova vida a Girl That I Am, o tema de destaque do álbum Off Campus, The Mixtape Extra Credit Edition, a edição deluxe da banda sonora oficial da série, que integra 6 faixas adicionais.

0: mantendo a emoção que faz desta Girl That I Am um dos momentos marcantes da série Off Campus. Saki Waterhouse imprime a sua identidade numa interpretação íntima e delicada, prolongando a forte ligação entre a música e a narrativa de Off Campus.
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0: A reunir quatro titãs de diferentes universos da música mundial, Shine é uma colaboração gigantesca que junta o mestre da Afro-Latin House, Hugo, a lenda absoluta da Electronic Dance Music, David Guetta, o imparável rapper norte-americano French Montana e o talentoso cantor e compositor britânico Aidan Martin, num autêntico hino eufórico de superação e celebração.

0: A irlandesa Jazzy regressa com este Invisible, um novo single em colaboração com Chris Lorenzo e o primeiro avanço do álbum de estreia Peace and Patience. Com uma sonoridade tech house enérgica e contagiante, esta nova faixa destaca-se pelo ritmo pulsante e pela sua abordagem imediata e dançável. O tema assinala o início de uma nova fase para uma das artistas irlandesas de maior sucesso da atualidade.
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0: O mais recente single de Jesse Reyes, Dusty, com a participação de Ty Dolla Sign, já está oficialmente disponível como parte do seu novo álbum, A Little Vengeance. É uma faixa incisiva e direta sobre finalmente deixar o passado para trás e recusar-se a

0: são The Monsters e Strangers e Jeff Keighley. Jesse Reyes e Ty Dolla Sign oferecem a combinação perfeita de pop vibrante e energia crua e autêntica neste novo single Dusty.
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0: Agora vamos recordar o tema que abriu o Clube Megahertz há 10 anos.
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0: No dia 6 de agosto de 2016 foi transmitida a emissão número 176 do Clube e nesse dia decidi abrir a emissão com Mulher de Armas, gravação ao vivo dos 4:30 num concerto no Teatro da Cerca em Coimbra, realizado em fevereiro de 2016.

0: de Armas, um original de Rui Veloso, aqui ao vivo, pelos 4:30 em 2016. Foi o tema de abertura da emissão 176 do Clube Megahertz, transmitida a 6 de agosto de 2016.
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0: Estamos assim na ponta final desta edição 686 do Clube. Falta ainda a habitual piada seca do dia.
2: 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Esdrúbal, estás bom? Então por aqui.
3: Opa, nem te digo, ia sendo assaltado ali atrás.
2: Oh, a sério? Então fugiste?
3: Não fugi, mas comecei a explicar a minha situação financeira ao ladrão e olha, ele emprestou-me 50 euros e saiu a chorar, todo emocionado. Coitadinho.
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0: Aí está a piada seca do dia com o Asdrúbal, que não foi assaltado devido à sua situação financeira demonstrada ao próprio ladrão.
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0: Composta num formato de diálogo, de pergunta e resposta, Hurt Me So and Lie, novo dueto com a italiana Elisa Bartoli e o norte-americano Steven Vitali, explora os temas complexos do medo, do mal-entendido e da honestidade nas relações. A letra comovente e as melodias cativantes combinam-se para criar uma experiência emocional inesquecível. E com esta me vou, já sabes que nos voltamos a encontrar de hoje a 8 dias, aqui mesmo, na Rádio de Todos os Sucessos, ou aí num podcast qualquer. Fica bem, tenha uma excelente semana e uma entrada triunfal no mês de agosto. Tchau, tchau, até para a semana.
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Bem-vindo de volta a mais uma hora de rock indie alternativo. Queda dos Anjos a iniciar com Bryan Adams, One Night of Love Affair. Escrito por Adams e Jim Vallance para o quarto álbum de estúdio do Bryan Adams, Reckless, de 1984, sendo este o quinto single lançado desse álbum. Há muito mais música nova para ouvir nesta edição da Queda dos Anjos. Iniciamos já com o lançamento do novo single de Rolling Stones, que acabam de anunciar o lançamento de Angry. O single chega juntamente com o anúncio do muito aguardado novo álbum do grupo, intitulado Acne Diamonds, que será lançado a 20 de outubro. A emocionante notícia foi partilhada por Mick, Kate e Ronnie num evento especial no histórico Acne Empire, epicentro da arte pioneira no leste de Londres.

primeiro avanço para o novo álbum dos Rolling Stones, desde 2005, a Bigger Bang, lançado também a 6 de setembro, há 18 anos atrás. Acne Diamonds assinala a primeira colaboração dos Stones com o produtor e músico nova-iorquino Andrew Watt, que foi nomeado produtor do ano nos Grammy Awards de 2021. Ele que trabalhou com Post Malone, Iggy Pop e Elton John. Grande malha de Angry dos Rolling Stones. São já para Gone, os Dog Street, depois a nova dos The Kill.

Este é o novo single dos The Killers, Your Side of the Town. Primeiro lançamento depois do Single Boy de 2021 e que este também tem a colaboração dos Stuart Price e Sean Everett, os produtores de Boy. Seguimos em frente com Courtney Barnett, Over Everything. Depois já mais para ouvir as novas de 30 Seconds to Mars e muito mais com Florence and the Machine.

dos Guns N' Roses aos lançamentos discográficos Prayer Apps. É o novo single e foi escrito e gravado este ano por Axl Rose / Duff McKagan. É a sua primeira canção juntos desde The Spaghetti Incident de 1993, segundo o comunicado dos mesmos. Perhaps não é, no entanto, inteiramente nova. A canção já circula há alguns anos, tendo nascido das sessões do álbum Chinese Democracy. Os fãs, aliás, têm debatido se Robin Fink ou Brian May dos Queen não terão tocado a guitarra na maqueta original. Boa ideia ou não? O single está aí para ouvirmos e de seguida lançamos Olivier Rodrigo aqui na Queda dos Anjos, Bad Idea, Right? Norte-americana com single.

Idea Right, da cantora norte-americana Olivia Rodrigo, do álbum Guts de 2023, lançado pela Geffen Records e produzido por Dan Negro. São já para os Imagine Dragons.

Este é o último lançamento de Imagine Dragons, novo single intitulado Children of the Sky, a Starfield Song, inspirado no jogo de ficção científica de grande sucesso Starfield, e que chegou às lojas neste mês de setembro. Robert Plant, aqui na Queda dos Anjos, Rainbow. Há muito mais ainda para ouvir, fica na nossa companhia.

Cloud para o novo single dos 30 Seconds to Mars, Stuck, lançado em maio último, do álbum It's the End of the World, But It's a Beautiful Day. Só se for para eles, uma hora do rock indie alternativa aqui na tua rádio. Eu sou o Zavial, Stone Temple Pilots, Interstate Love Song. Depois vamos ouvir uma banda de rock do Seixal.

Estados Unidos da América, passamos para Portugal, mais propriamente para Seixal. A banda são os In Extremis, são uma banda de originais de rock português. Começaram o seu caminho em setembro de 2015 com o objetivo de provar que ainda é possível fazer boa música rock hoje em dia, e felizmente nunca mais pararam. Vamos ouvir Sangue Frio.

grande malha de In Extremis. Sangue Frio, eles lançaram em 2018 os singles de estreia Procura e Boomerang, editam agora Sangue Frio. E seguimos em frente com os nomeados Arcade Fire, aqui para Afterlife, na reta final desta Queda dos Anjos.

reta final da Queda dos Anjos. Voltamos dentro de uma semana para mais uma hora de rock indie alternativo, muitas novidades. Pode me encontrar aí nas redes sociais ou contactar esta tua rádio. Terminamos com Florence and the Machine, eles que passaram em Portugal ainda há bem poucas semanas, para apresentar o novo single Mermaids, que faz parte do universo do álbum.

0: Fica bem, até para a semana. Stay safe. Esta é a Queda dos Anjos, Florence and the Machine.
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2: E espero muito sinceramente que se esteja a divertir ao máximo. Seja então muito bem-vindo para mais 3 horas do Central de Escuta, onde a partir de agora me preparo para lhe contar as últimas novidades do mundo da música. E começo já por dizer que a música principal do filme Toy Story 5 pertence a Taylor Swift. O seu novo single chama-se I Knew I Knew You e entra diretamente para o número 1 na tabela mundial de vendas esta semana, com 261 mil cópias vendidas.
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se Taylor Swift é o single mais comprado em todo o planeta. Esta semana fica a saber que há 33 anos atrás, mais precisamente em 1993, o single mais comprado em todo o planeta pertencia aos UB40. I Can't Help Falling in Love mantinha a nona semana no primeiro lugar.

Os 4.5 regressam aos álbuns de estúdio 6 anos depois do Tempo Vai Esperar, contando com uma colaboração inédita de Luís Trigacheiro. De acordo com a banda, o novo disco será revelado nos próximos meses e irá reunir novas canções, assim como muitos dos temas editados ao longo dos últimos anos.

0: E não sei disso, já assim vamos dar uma volta até à Suíça, depois trago novidades sobre Salvador Sobral.
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0: E agora vamos viajar até à Suíça para lhe dizer que o single mais comprado por lá é o espetacular Fever Dream de Alex Warren.

Salvador Sobral vai lançar a 16 de outubro um novo álbum chamado A Flor do Recomeço, composto por temas inéditos da autoria de músicos brasileiros como Adriana Calcanhoto, Chico César ou Arnaldo Antunes. O álbum, primeiro de Salvador Sobral, com composições exclusivamente brasileiras, foi gravado em São Paulo.

0: vamos colocar a máquina do tempo a funcionar novamente nesta edição do Central de Escuta, já a seguir.
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0: E agora vamos colocar novamente a máquina do tempo a funcionar. Eu vou digitar 1980 e vamos recuar até esta mesma semana, mas há 46 anos atrás, para lhe dizer que o single mais comprado em todo o mundo, pela segunda semana consecutiva, era Upside Down.

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1: E colocamos assim um ponto final nesta primeira hora do Central Discuta. Quanto a mim, vou voltar aí para mais duas com muito mais novidades do mundo da música. Portanto, volte comigo, um abraço. Até já.

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2: Olá, espero muito honestamente que esteja a passar um excelente fim de semana. Seja então muito bem-vindo para a segunda parte do Central de Escuta, onde continuo a ter as últimas novidades do mundo da música para lhe contar. E começo por lhe dizer uma curiosidade. Sabia que o single mais comprado em toda a história da música pertence a Lady Gaga e Bruno Mars? É verdade, Die With A Smile, o single de 2024, vendeu até hoje 24.591.000 cópias.
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E com mais de 24 milhões e meio de cópias vendidas em todo o planeta, Die With A Smile, de Lady Gaga e Bruno Mars, tornou-se no single mais comprado em toda a história da música. Quanto ao álbum, aqui não há novidades. Saiu em 1983, vendeu até hoje 70 milhões de cópias e é o álbum mais comprado em toda a história. Estamos a falar, é claro, de Thriller, de Michael.

artista galesa Duffy, que se tornou um sucesso em 2008 com a canção Mercy, foi fotografada em público pela primeira vez em 15 anos. A imagem foi captada há menos de um mês do regresso aos palcos, no momento em que se prepara para revelar um documentário no qual conta a história do rapto e abusos sexuais que levaram a afastar-se do mundo da música.

0: Já se prepare-se para dar uma volta comigo até à Nova Zelândia, depois trago-lhe novidades sobre o Douro e Porto Wine Festival.
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0: E agora prepare-se para dar uma volta comigo até à Nova Zelândia, isto para lhe dizer que o single mais comprado por lá é Choosing Texas, de Ella Langley.

Ronan Keating, Natalie Imbruglia, Eagle-Eye Cherry, Áurea, Lena D'Água e Olav Bilac integram o cartaz deste ano do Douro and Port Wine Festival. Vai regressar a Lamego e à região do Douro a 13 e 4 de julho. O programa do evento conta também com atuações dos DJ sets de Rui Pregal da Cunha e Raquel Loureiro, assim como apresentações gastronómicas com diversos chefes de renome.

0: E já assim vamos colocar novamente a máquina do tempo a funcionar aqui mesmo no Central de Escuta.
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3: Vamos agora colocar a máquina do tempo a funcionar novamente nesta edição do Central de Escuta. Eu vou digitar 1989 e vamos recuar até esta mesma semana, mas há 37 anos atrás, para dizer que levou apenas 2 semanas a chegar ao número 1 a nível mundial, e esta era a sua semana em que se estreava como o single mais comprado em todo o planeta. Aí fica Express Yourself, o segundo single a ser retirado do álbum Like a Prayer, de Madonna.

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2: Seja novamente muito bem-vindo para esta terceira e última hora deste Central de Escuta, onde continuo a ter as últimas novidades do mundo da música para lhe contar, e começo já com uma curiosidade. Fica a saber que o single que passou mais semanas em número 1 na tabela mundial de vendas em toda a história foi Flowers, de Miley Cyrus. Em 2023, este single passou 24 semanas no primeiro lugar.
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Este é um recorde, passou 24 semanas em número 1 na tabela mundial de vendas em 2023. Nunca nenhum single em toda a história tinha passado tanto tempo em primeiro lugar. Vendeu ao todo 16 milhões e 400 mil cópias. Os nossos parabéns para Flowers, de Miley Cyrus. 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

Bonnie Tyler já não está em coma, mas continua muito doente, internada nos cuidados intensivos do Hospital de Faro. A informação foi avançada no site oficial da artista galesa de 75 anos. Apesar de estar a melhorar, é um processo lento, lê-se no comunicado. Os médicos continuam confiantes numa boa recuperação, mas dizem que vai levar tempo. Os concertos que Bonnie Tyler tinha agendados até ao final de agosto foram agora cancelados ou adiados até ao próximo ano, se for possível.

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Os Duran Duran vão dar o concerto na Mel Arena, em Lisboa, no dia 3 de novembro. Este concerto irá marcar o regresso da banda britânica a Portugal, 4 anos após a última atuação no Rock in Rio Lisboa.

0: E já a seguir vamos colocar a máquina do tempo a funcionar pela última vez nesta edição do Central Discuta.
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1: E vamos agora colocar a máquina do tempo a funcionar pela última vez nesta edição do Central de Escuta. E como a máquina já está cansada, não vamos recuar até muito tempo atrás. Vamos até esta mesma semana, mas há 24 anos atrás, em 2002. Isto para lhe dizer que o single mais comprado em todo o mundo, pela terceira semana consecutiva, devo dizer, era o simplesmente divinal Without Me, de Eminem.

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1: Viva, seja bem-vindo a mais uma edição do Disto e Daquilo. Hoje, na edição do Disto e Daquilo, tenho um convidado que não é natural de Abrantes, é natural de Ovar, mas vive em Abrantes há uma série de anos. É professor de Educação Física, está atualmente ligado ao Clube Náutico de Abrantes, apresentou uma candidatura espontânea que foi aceite e há alguns anos que é delegado aos Jogos de Futebol da Liga Profissional. Na época 2025-2026, foi o delegado mais bem classificado do lote de 36 que exercem estas funções. Augusto Carvalho, professor na Escola Secundária Solano de Abreu em Abrantes, durante a semana, delegado do futebol profissional ao fim de semana. Nesta conversa, Augusto Carvalho vai explicar toda a sua vida, o seu percurso e o sentimento de ser considerado o melhor delegado da Liga Portuguesa de Futebol. Estamos à entrada de uma nova época de futebol, as equipas começam a afinar as oficinas, a contratar jogadores, a fazer jogos de preparação para uma Liga Portuguesa de Futebol profissional que vai arrancar em meados de agosto. Mas vamos lá perceber se da época passada o Augusto Carvalho é delegado da Liga Profissional de Clubes, da Liga Portugal, ficou classificado em primeiro lugar na avaliação que é feita com qualquer coisa como 94.4 pontos ou vírgula 4 pontos. Já vamos aqui perceber o que é que significa ficar em primeiro lugar num conjunto de 36 delegados da Liga. Augusto, muito boa tarde. Antes de mais, obrigado pela disponibilidade para falarmos um bocadinho sobre o que é ser delegado e sobre o prémio que recebeu e que está aqui no estúdio. Mas começo por perguntar, como é que o Augusto entra nesta vida da Liga, porque são 36 delegados e depois mais uma mão cheia de delegados estagiários que entram, mas há um conjunto de 36 pessoas que fazem este trabalho, que não é habitual. Como é que entra a sua vida na Liga Portugal?
2: Bem, em primeiro lugar, boa tarde. Obrigado, agradecer ao Jerónimo e à Antena Livre pelo convite. É com muito gosto que cá estou a partilhar algumas das minhas experiências, porque de facto tenho o privilégio de cumprir estas funções que nos parecem tão distantes até ao ponto de acontecer. Portanto, eu chego à Liga Portugal por candidatura espontânea há pouco mais de 10 anos.
1: Só porque sim?
2: Porque adoro o fenómeno, como tantos de nós, não é? E tinha conhecimento de alguns delegados com quem entretanto fiz amizade e como curioso que sou, também ávido a desafios, permiti-me a mim mesmo pesquisar e, por que não, entre as mil candidaturas espontâneas que às vezes fazemos e que não resultam, a milésima primeira resultou, pronto, e fui realmente chamado para começar um período de estágio, naquela altura muito diferente daquilo que hoje é.
1: E as coisas mudam de ano para ano, isso aí é inequívoco. Quando recebeu o contacto que tinha sido selecionado, o que é que pensou?
2: Eu julgo que na altura não tinha muita noção daquilo, do ponto em que ia chegar hoje, e atenção que hoje, e eu falo em chegar, não é uma chegada, portanto é sempre um ponto de passagem ou de partida, como queiramos
1: entender. E há um trabalho de continuidade anual, isso aí é ano a ano, não é?
2: É assim, e é uma função que nos absorve não só todos os fins de semana, como parece, mas que nos absorve todas as semanas, todos os meses e o ano inteiro. Porque, e o lema que o presidente nos incute, entre outros, é muito giro, mas diz que uma vez delegado, delegado para sempre, é a verdade, e quando começamos a ser delegados, nunca mais o deixamos de ser. Portanto, tanto a nível profissional como pessoal, não só, e nesta vertente muito positiva que é estar aqui a conseguir e a poder partilhar tudo isto convosco, mas também na responsabilidade que passamos a ter, muito mais ficando, e eu não gosto de usar porque também não o considero sendo o melhor delegado, não considero que haja o melhor, porque a delegacia é feita em equipa, é feita de virtudes, de características.
1: E o melhor atingiu a melhor pontuação a esta época.
2: O mais bem classificado.
1: O mais bem classificado,
2: sim,
1: exatamente.
2: Sim, por determinadas questões e situações, quer de avaliação, de desafios que nos aparecem em jogo e que nos permitem realmente exibir aquilo que nós somos, não só aquilo que levamos, mas aquilo que somos profissional e pessoalmente. É muito importante a gestão de emoções, é muito importante a parte pessoal e realmente ali podemos dar, mas muito mais do que dar, recebemos pela prática.
1: Quando veio essa informação de que tinha sido selecionado, há aqui uma decisão também familiar, porque isso vai ter implicações na vida familiar, Augusto.
2: Sim, e eu tenho vários filhos, na altura teria, julgo que um ou dois, julgo que dois, os dois primeiros, mas estava na altura de aceitar os desafios, tanto da parte pessoal como da parte familiar, porque também queria oferecer as melhores condições à minha família, como quero, e há algo aqui importantíssimo, que vamos lá chegar certamente, mas eu já adianto, que é a parte da ocupação. É certo que nós estamos muito ocupados com a Liga, mas é tão pessoal e tão gratificante que a própria família começa a perceber que sem aquilo o pai não estava tão disponível, e o marido, para estar bem e para, quando está, estar a 100% e dar o melhor de si. Portanto, é aqui uma balança muito importante.
1: É uma questão de gerir tempo.
2: É uma questão de gerir tempo, de gerir cansaço. O que é que às vezes falta? Falta tempo para dormir, falta tempo para descansar, mas é tudo recompensado com aquilo que realmente ganhamos. E muito nesta fase de transição de épocas conseguimos fazer um balanço. Bem, e este ano era quase escusado dizer que o balanço é extremamente positivo.
1: Isto vai-se aprendendo a gerir esse tempo, ou o primeiro ano é muito difícil e depois entramos naquela velocidade que mais ou menos já percebemos o que é que temos que fazer e de que forma?
2: A experiência é muito importante, como em tudo na nossa vida. No início da carreira, porque é uma carreira e queremos que a carreira seja substanciada ainda de muito mais, não era tão exigente nesse aspecto, era muito amador, mais baseado no nosso conhecimento, na nossa curiosidade. Hoje em dia, além de termos formação para o mesmo, toda a liga é muito mais profissional, portanto acaba por nos absorver. E a experiência depois dá aqui um passo muito importante, que é o facto de nós ganharmos aquelas rotinas. Aliás, a rotina perde-se quando há um fim de semana em que não há jogo. Pode parecer um bocadinho filosófico, mas é verdade. Basta estarmos 15 dias sem termos jogo, no outro jogo temos de pensar nas tarefas, mas depois, fim de semana após fim de semana, ou às vezes jogos que há durante a semana, conseguimos adquirir rotinas que nos ajudam muito naquilo que é o nosso dia-a-dia, na pesquisa, na preparação de jogo, no próprio jogo. Acaba por entrar muito no nosso quotidiano.
1: Augusto, quando falamos aqui desta atividade, se calhar 10 anos parece pouco tempo, mas na mudança do fenómeno e naquilo que são as alterações que o fenómeno desportivo e o futebol em particular assume, isto é uma imensidão e uma diferença muito grande. Ou seja, se agora fizer uma retrospectiva da primeira época como delegado para esta que terminou agora, isto mudou muito.
2: Mudou para melhor, sem dúvida, porque realmente conseguimos sentir-nos parte do processo, uhum, e não algum elemento que está ali um bocadinho externo, ou até aquele elemento que está a aprender um pouco as coisas de andarem. Portanto, a mudança foi drástica, com a mudança com a chegada do anterior presidente, o Dr. Pedro Proença, foi com certeza, o profissionalismo aumentou, e sentimos realmente da parte dos clubes, da parte das sociedades desportivas, que não somos persona não grata, como por vezes, ou mais vezes do que era suposto, acontecia. Já toda a gente percebe, toda a gente, claro que aqui é um bocadinho redundante, mas sentimos que somos englobados, estamos todos imbuídos num mesmo objetivo, que é realmente a valorização da Liga. E a Liga é o quê? A Liga são os clubes, e os clubes são as pessoas que nelas estão, que os agentes esportivos que lá trabalham, são os adeptos. Portanto, estamos a conseguir, de uma maneira muito prática e muito visível, construir algo muito interessante e benéfico para todos.
1: Portanto, é mais o parceiro, os delegados são mais parceiros do que propriamente polícias, e aqui polícia com as aspas todas, no sentido de ser apenas alguém que vai ali fiscalizar para aplicar uma multa ou para uma coima ou para, enfim, dar na cabeça este ou aquele clube.
2: Sim, faz todo sentido falar nesses termos, porque são alguns dos que naturalmente ouvíamos, e ouvimos como muito raramente, e realmente numa minoria, agora uma minoria grande, parece um contrassenso, mas por muita pouca gente. Porquê? fazemos questão de o delegado de defender que o delegado é o agente desportivo que está no jogo a defender aqueles clubes. E o que é defender? Defender é prestar todo o apoio possível, identificar alguma lacuna por diversos motivos, que por diversos motivos possam aparecer, de forma a que o clube respeite o regulamento e não seja multado. Portanto, isto desmancha aqui um bocadinho aquilo que se pensa, que o delegado não vai aplicar a multa, o delegado vai ajudar a que os regulamentos sejam cumpridos.
3: Mas isso, há uns anos pensava-se, pelo menos cá fora, não dentro do fenómeno, mas na rua pensava-se um bocadinho que havia esse papel de polícia, que o delegado era só aquela figura que estava ali para obrigar ou para fazer cumprir regulamentos.
2: Sim, pensava-se isso. De qualquer forma, tanto por valências pessoais como pela formação que desde então começámos a ter, até ao momento, atente-se que o atual Presidente da Liga, Dr. Reinaldo Teixeira, foi delegado. Foi meu colega, apesar de não ter tido a maior experiência com ele, porque éramos mais de 80 delegados na altura, espero não estar a cometer nenhum erro, 80 ou mais de 60, por ali, portanto, algumas dezenas mais do dobro. Portanto, percebe perfeitamente o caminho das coisas, percebe a origem e é de uma forma mais próximo de nós que nos permite também identificarmos, interpretarmos o fenómeno e ao mesmo tempo, da parte dos clubes, aproximar também as sociedades esportivas das nossas funções. Portanto, tudo se conjuga.
3: Augusto, o que é que faz um delegado, e vou fazer a pergunta não de alguém que conhece o fenómeno desportivo, mas se calhar de grande parte dos cidadãos que apenas veem o futebol na televisão ou que vão eventualmente ao estádio defender o seu clube. É apenas aquela figura que está ali para fazer cumprir regulamentos e para perceber se o jogo começa a horas e se as equipas regressam dos balneários a horas e se não há confusão à entrada do túnel, mas o que é que fazem mais para lá desse cumprir o regulamento? Porque hoje há uma imensidão de situações num jogo de futebol, num espetáculo, que têm que ser avaliadas não do ponto de vista do delegado fiscalizar, mas desse regulamento que existe para quem trabalha. Ainda há bocadinho antes da entrevista falávamos de questões tipo verificar ligações, perceber que a comunicação social faz parte do fenómeno desportivo, perceber que os apanha-bolas fazem parte do fenómeno desportivo, que os fotógrafos que estão na pista fazem parte do fenómeno desportivo, ou seja, que os clubes têm uma imensidão de gente para lá dos treinadores e treinadores adjuntos, que têm equipas de marketing a fazer as próprias filmagens, ou seja, há aqui a necessidade nos dias de hoje de ter um olhar abrangente, mas o que é que faz concretamente o delegado?
2: Eu vou tentar resumir.
3: Eu sei que são muitas atividades, vamos certo, exatamente mesmo, condensar um bocadinho
2: sim,
3: aqui.
2: Sim, são mesmo, para as pessoas, portanto, perceberem. Eu vou tentar tocar em todas, ou na maior parte, na generalidade, sem entrar em pormenor, porque realmente não há tempo para isto. Dizendo o seguinte, há um princípio fundamental que tem de ser cumprido nos estádios, e isto para que cada vez mais a justiça do resultado prevaleça, que é o princípio da equidade. Um clube que está a jogar na condição de adversário tem de perceber que na condição de visitante, tem de perceber que na condição de visitado as condições têm de ser as mesmas. Não estamos a falar de condições estruturais de um estádio, das condições de um balneário, que devem ser mínimas ou razoáveis,
3: claro.
2: Vá, boas, digamos assim, porque estamos a falar de liga profissional. Mas estamos a falar de condições realmente de cumprimento de tarefas. Portanto, muito rapidamente, o delegado recebe a nomeação naturalmente à segunda-feira. A partir de segunda-feira começa a preparar o jogo, contactando os delegados que estiveram naquele estádio com aquelas equipas anteriormente, estando atento à comunicação social, daquilo que vai saindo, pesquisando para estar o máximo informado possível. Isto para não só por cultura desportiva, digamos, mas para perceber qual é o momento da equipa, o que é que pode surgir, quais são ali alguns comportamentos de clivagem que tínhamos de ter atenção para conseguirmos gerir, isto tudo para levar as coisas a bom porto. Portanto, passando este tempo todo, que às vezes mete ali uma reunião de segurança durante a semana quando os jogos são de nível 1, que tem um bocado mais de atenção.
3: Nível 1, tipo, são os derbys, os
2: são
3: clássicos.
2: São os derbys, os clássicos, exatamente, que são definidos em relação à classificação da equipa na atualidade ou da época anterior.
3: Exatamente.
2: E do historial dos clubes.
3: Falamos do Benfica Sporting, do Sporting
2: sim.
3: Porto, do Braga Benfica.
2: Braga, Vitória.
3: Eventualmente o Vitória com
2: sim,
3: o Braga,
2: sim,
3: pela
2: sim,
3: proximidade
2: exatamente.
3: Ali.
2: Das equipas que são, uhum. que são próximas geograficamente, ali algumas rivalidades também. Isso tudo, ou seja, aqueles mais mediáticos, porque há jogos que não são tão mediáticos e dão muito trabalho, e é um trabalho invisível.
3: Será mais complicado, não é? Não havendo tanto mediatismo, mas são trabalhos, são jogos eventualmente também com muitas complicações.
2: Às vezes pode não ser mediático cá para fora, mas para nós é um jogo muito interessante, porque sabemos exatamente essas rivalidades, às vezes até da qualidade do futebol que estão a praticar, de vários fatores. O que é que se passa? Vamos reportar-nos ao dia de jogo. Pronto, já fizemos essa preparação toda de jogo, tudo mais, a parte da logística, uhum, a parte de partilhar o jogo com o nosso colega. E então chegamos ao estádio 3 horas antes do jogo começar. Portanto, é muito fácil chegarmos ao sofá, ligarmos a televisão e o jogo estar a dar. Mas 3 horas antes, com chuva, sol, o que tiver de ser, já lá estamos. Verificamos balneários, condições dos balneários, balneários das equipas das cidades esportivas e da equipa de arbitragem. Uhum. Verificamos o relvado, as condições do relvado, quer seja em altura de relvo, quer as marcações do terreno de jogo, do retângulo neste caso, e outras mais. Verificamos bancadas, visitado e visitante, WC de apoio às mesmas equipas, bares de apoio às duas equipas, zona de imprensa, tribuna presidencial, zona de filmagem técnica, TV compound, entre outras que nos vão depois aparecendo. E depois há uma checklist, um countdown, que uma hora e meia nos junta para fazer uma reunião, e isto é importantíssimo perceber, uma reunião de segurança, com as equipas de emergência médica, com a equipa da força de segurança, com o diretor de segurança do clube visitado e do visitante, se lá estiver. Portanto, já estou aqui a entrar muito nas tarefas do delegado, a seguir podemos alargar. Entretanto, há outra reunião preparatória que já junta o diretor de campo, os delegados dos clubes. Para quê? Para que a mensagem seja passada de uma forma mais direta, são quem realmente está com os jogadores, com as equipas técnicas, porque os jogadores e as equipas técnicas, o staff, têm de estar liberto para o jogo em si. Mas depois há aquela estrutura toda, todos aqueles agentes que dão suporte, com os quais nós estabelecemos uma ligação muito mais direta e muito franca. Na realidade, precisamos uns dos outros para que tudo corra bem. E é esse o espírito, é tudo correr bem e o jogo não ser falado, a ser que seja por bons motivos. Obviamente que depois, a parte dos adeptos, nós podemos fazer de tudo para que algumas situações não ocorram, mas um reporte de uma pirotecnia para um delegado, o tal polícia que não é, um reporte de uma pirotecnia é algo incontornável. O clube é prejudicado por isso? São mecanismos que cada vez mais têm de desencadear para uma sensibilização. Antes da penalização, a sensibilização.
3: Isso é fácil, é ver, é estar lá, ver.
2: Sim, mas por isso é que é daí que o delegado por vezes é interpretado como tal. Mas não há outro caminho que não seja esse, porque ainda assim as nossas tarefas, as nossas responsabilidades terminam ali. Por muito boa vontade e por muita influência possamos ter por outra posição cá fora, não conseguimos chegar aos adeptos todos, à massa, não conseguimos. Portanto, aí termina a tarefa do delegado. Mas a proatividade é muito importante na comunicação com os agentes. Até a própria forma como comunicamos isto com os agentes, não os podemos nem queremos obrigar a fazer as coisas. Mas, bem, vá lá, certamente compreende que para bem do clube, para bem do futebol temos, e aceitam muito mais isso. É esta parte pessoal e de formação de gestão de conflitos que temos tido e que nos dá uma vantagem enorme, que depois transportamos para o nosso dia-a-dia.
3: Exatamente. Deixa-me fazer esta pergunta. Quando o árbitro apita para o início do jogo, a função do delegado muda, o chip muda ou não? Ou há ali este acompanhar até depois as equipas saírem do estádio?
2: Eu tenho um vício profissional.
3: Faço esta pergunta porque muitas vezes é o início do jogo, é o árbitro que manda no retângulo e em tudo aquilo que se passa à volta, ou não?
2: Sim, o árbitro é responsável por tudo aquilo que acontece dentro das quatro linhas. Tudo o que sai do retângulo de jogo é responsabilidade, entre aspas, é responsabilidade de verificação e de regulamentação do delegado da liga, a não ser que algum objeto entre no retângulo de jogo. Aí também é a responsabilidade do delegado reportar.
3: Ou seja, se mandarem o tal isqueiro lá da bancada e não sei o quê, vão entregar, o árbitro normalmente vai entregar.
2: Exatamente.
3: Ao delegado ou a alguém, ou a algum representante da equipa técnica de campo.
2: Sim, vem entregue à equipa de delegados, que deverá no final conciliar a informação com a equipa de arbitragem para realmente e equipa e força de segurança, para que a informação seja fidedigna e mais pormenorizada possível, para depois constar em sede de relatório de ocorrência, obviamente.
3: desde isqueiras a moedas, a garrafas de água, a papéis, quer dizer, isto pode não ser muito normal ou habitual, felizmente, mas há quem manda tudo, quem, o adepto, há adeptos que mandam tudo para o relevado, Augusto.
2: Há quem manda.
3: Imagina.
2: Ah, sim.
3: Que já mandaram uma cabeça de um porco em Espanha, mas pronto, isso foi lá na altura do Fico, quando mudou de Barcelona para Madrid. Mas aqui em Portugal, quer dizer, porque nós muitas vezes vemos, não é só os papéis que fazem para as coreografias, quer dizer, mas uma moeda mandada lá de um terceiro anel ou de um segundo anel do estádio pode magoar um atleta ou um árbitro.
2: Há quem manda de tudo aquilo que atualmente, ou é raro não ser assim, tudo que é permitido, que entra,
3: entrar,
2: daí
3: exatamente.
2: Que as garrafas não entrem com tampa, e podemos aqui estar a dizer, ah, mas depois lá vão as tampas no bolso. Ok, fazemos o possível,
3: sim,
2: fazemos
3: sim.
2: O futebol.
3: Mas quando eu faço esta pergunta é no sentido, porque nós vemos na televisão e às vezes vê-se de tudo, não é? Entre principalmente isqueiras e moedas, não é?
2: Sim.
3: É aquela coisa
2: sim,
3: que está mais à mão.
2: É o que tem mais à mão, sim. Agora deixe-me tocar aqui num ponto que não toquei anteriormente no countdown e sei que é importantíssimo até para a própria imagem do futebol, que tem sido valorizado, que é, nós estamos a falar em cumprir a nível de timings, depois estamos a falar de mau comportamento dos adeptos, mas há outras funções que o delegado também tem, que são, por exemplo, verificar a nível de acordo comercial, a nível de publicidade, se está tudo a ser cumprido, e estar a ser cumprido não é penalizador para o clube. É algo que é benéfico para o futebol, porque há investidores que injetam muito dinheiro no futebol, como...
3: Futebol é uma indústria, negócio.
2: Indústria.
3: Mas, e não podemos fugir a isso. Não é?
2: Mas as próprias sociedades esportivas já perceberam que é fundamental, que o fenómeno só subsiste com apoios. E, portanto, é importantíssimo, e há depois outro departamento, o departamento de marketing na Liga, que coordena tudo isto, é importantíssimo a nível de posicionamento, de timings cumpridos, de grandes planos, de boas condições dos materiais, e isto tudo também é verificado pelo delegado da Liga. E isto, sim, é muito gratificante.
3: Que não há uma checklist, que é um conjunto de checklists dentro dos vários departamentos ou das várias áreas daquilo que é o evento em si.
2: Pronto, entrei nisto porquê? Porque já estamos no jogo, portanto o árbitro já deu ordem para o jogo iniciar, e lhe falar de um defeito profissional, não é defeito, é um vício. Quantas são as vezes em que eu estou a ver um jogo na televisão e não estou a ver a bola nem os jogadores? Já estou a olhar para a publicidade, estou a olhar para as condições, porque na realidade o jogo começa e a experiência dá-nos ferramentas para

0: isso é um trabalho que também passa para vocês depois, enfim, sim, fazer cumprir, porque o treinador e um jogador têm que ir à flash,
1: claro,
0: não é?
1: E nós temos,
0: faz parte do regulamento.
1: Sim, faz parte do regulamento. É muito interessante que toquemos aí, porque temos tido também umas experiências de... umas trocas de experiências com a La Liga, com a Espanha, e há uma situação muito gira em Espanha. Aqui, cá em Portugal, para já, quem não vai à flash, e depois depende do motivo e do que vai reportado, é penalizado e é sancionado, que por vezes até nos pergunta, mas quanto é a multa? Nós não sabemos. Não depende de nós e depois tem que...
0: E é só tem que reportar se vai ou se não vai. Pronto.
1: Sim. Mas também fazemos um trabalho proativo de sensibilização. Agora, quando alguém decide que não vai mesmo, não conseguimos levar ninguém à força, nem queremos, não é? Queremos que vá, não pode ser à força. Em Espanha, por cada... mais ou menos isto, estou a falar por alto, por cada entrevista que dão, e em Espanha há uma série de, tal como nas competições europeias, há uma série de backdrops em que um treinador, já vi dois jogadores, um de cada equipa, a dar uma entrevista ao mesmo tempo com a repórter.
0: Exatamente.
1: Os treinadores passam de backdrop em backdrop e são premiados por cada entrevista que dão. Portanto, é outra vertente.
0: É um incentivo, em vez da penalização.
1: É um incentivo, exatamente.
0: Um incentivo em vez da penalização.
1: Exatamente. É muito giro.
0: Augusto, e quando, e agora a pergunta é mesmo até curiosidade pessoal, quando o árbitro apita, o delegado consegue ver alguns bocadinhos do jogo, ou a atenção e os olhos estão sempre, enfim, o radar está sempre ligado naquilo que é o trabalho e naquelas que são as outras condicionantes do evento em si e que vocês têm que reportar?
1: Eu arrisco-me a dizer que não vejo mesmo o jogo, à exceção de golos e cartões, sancionamentos, substituições, que temos também de registar para no final prestar apoio à equipa de arbitragem, se necessário,
0: claro,
1: e para o observador, mentor da equipa de arbitragem que queira saber.
0: Mas eu lembro aquela jogada que foi mais bonita, ou mais dura, ou mais isto, ou mais aquilo, portanto o olhar está sempre no outro lado, naquilo que é o trabalho, e não propriamente é alguém que está ali a ver o jogo de bola.
1: Podemos, porventura, aperceber-nos dessas jogadas bonitas. Porquê? Porque haver uma sanção vai ser naquele momento onde está a bola. Portanto, acabamos por conseguir ver alguns lances, vários. Não conseguimos estar a ver o jogo. Eu não consigo estar a fazer uma percepção de que, ok, o jogo foi bom, talvez, porque também, como estou ligado ao desporto, consigo perceber se foi, de certa forma, atrativo pela reação dos adeptos,
0: claro,
1: pelo
0: claro,
1: comportamento dos bancos. Mas o jogo em si, como... vi este Mundial, que tentei, forcei-me mesmo a ver o jogo, não, é fora de, está fora de hipótese, porque senão vai dar mau resultado do outro lado.
0: Exatamente. Os bancos, é também um olhar atento, porque é um espetáculo dentro do espetáculo, e eu já tive a oportunidade de, em estádio, deixar de estar ligado ao jogo em si, para olhar para os bancos das duas equipas, com treinadores mais frenéticos eventualmente. Lembro-me uma vez de um Benfica Leixões, Jorge Jesus de um lado, José Mota do outro, em que eu passei o jogo, ficou 3 ou 4-1 favorável ao Benfica, mas passei o jogo a ver os bancos e os treinadores. Portanto, muitas vezes é um espetáculo dentro do espetáculo.
1: Sim, mas isso também é um sinal de quem realmente gosta do fenómeno, faz tudo parte, e ainda bem que os gostos são diversos, não são diferentes, mas há aqui esta diversidade, e depois começamos a aprofundar um bocadinho nessas particularidades. Os bancos são também da responsabilidade, ou são da jurisdição do delegado da Liga, embora com pouca intervenção. Portanto, a equipa de arbitragem é que deve atuar, a não ser que seja alguma coisa visivelmente antirregulamentar ou não regulamentar. O que nós vemos nos bancos, além dos comportamentos, são, por exemplo, a indumentária, é se os atletas que vão para aquecimento se deslocam para a zona que foi...
0: Que está previamente definida.
1: Está definida,
0: se levam
1: ou
0: não levam os coletes.
1: Se levam os coletes, pronto, tudo isso.
0: E regulam também a parte depois da comunicação social do nosso lado, que também há lugares próprios para repórteres de pista, para fotógrafos, e cada vez mais há o fenómeno dos elementos de mídia dos próprios clubes, não é?
1: Sim, sim.
0: Cada vez mais vocês têm também que olhar a esse outro lado, porque há muita comunicação social, mas há também muitos profissionais ligados às próprias equipas.
1: É o produto que está a ser vendido, é um produto de muita qualidade, e a qualidade exige também o equipamento, seja ele material ou humano. Portanto, a comunicação social está a aumentar, tanto realmente de jornais, televisões, como também dos clubes, operadores de redes sociais, fotógrafos, têm também normas a cumprir, exatamente porque quem tem de ter primazia ali são os jogadores, e as condições têm de ser cumpridas para que os jogadores e as equipas técnicas consigam espelhar aquilo que treinam, mas também para que todos

0: elementos da comunicação social e cada um com as suas autorizações de permanência e acesso consigam desempenhar o seu papel, porque não são todos iguais, não têm todos o mesmo papel, como se sabe, claro.
1: Exatamente. Augusto, deixe-me fazer-lhe esta pergunta também como curiosidade. Quando está nomeado para um jogo, se meio da semana a coisa aquecer do ponto de vista do bate-boca na comunicação social e nos programas desportivos, há um aumento da pressão de sentem os, e falo, faço a pergunta ao Augusto no sentido também dos outros legados, sentem que o jogo passa a ter outra pressão ou nem por isso e vão, enfim, com aquela disponibilidade de é mais um jogo, seja quem for que se vá defrontar no domingo ou no sábado ou na sexta-feira?
0: Aquilo que nós vamos sentindo, e volto a tocar num ponto que é com a experiência, e a experiência não é só o tempo a passar, é tudo aquilo que vamos vivenciando, todas as opções que vamos tomando, que vimos que resultaram e queremos repetir, ou que se calhar não resultaram assim tão bem, ou queremos experimentar outra, é que o jogo torna-se, a responsabilidade aumenta. Não é a pressão no sentido negativo, mas sentimos uma responsabilidade acrescida ou um desafio diferente. Sempre no âmbito de contribuir para o melhor desenrolar do jogo.
1: Às vezes é mais na parte dos adeptos do que na parte dos intervenientes. Quando existe essa, enfim, essa comunicação mais acesa, é mais para fora, para a bancada, do que propriamente lá dentro.
0: Há aqui uma hierarquia que tem de ser respeitada. E nós estamos sempre no intuito de contactar os agentes desportivos, municiar-lhes de informação e de sugestões, para que depois eles consigam, na realidade, atuar junto daquilo que são os seus adeptos e portanto, esta escala é muito importante que seja cumprida por uma questão de respeito e acabamos até por criar ali algumas sinergias e não nos desgastarmos em campos em que não temos intervenção. É muito inglório. Um delegado não vai conseguir nada de um grupo de adeptos em que vou lá ao estádio num mês e só volto daí a 4 meses. E os agentes desportivos estão lá sempre.
1: Exato.
0: Portanto, isto é muito por aqui, é muito por escalonamento.
1: Hoje em dia o adepto já tem a noção de que um jogo de futebol é um espetáculo de indústria e que move milhões, ou ainda vive muito só com, da vossa percepção é claro, ainda vive muito daquilo que é a paixão clubística sem ligar a todo o fenómeno que está à volta?
0: Era injusto e eu julgo que era mesmo mortal nós considerarmos que o futebol não é paixão. O futebol tem sempre
1: essa paixão. Mas eu, quando faço a pergunta, é no sentido, o adepto tem a paixão, mas já percebe depois que há ali algo mais a envolver do ponto de vista financeiro, do ponto de vista do negócio, falamos aqui de milhões e milhões de euros.
0: Do ponto de vista financeiro, julgo que se vai apercebendo daquilo que lê na comunicação, tem cada vez mais proximidade com aquilo que são os jogadores do seu clube, com aquilo que são os dirigentes, isso é muito importante para que a mensagem passe de forma mais direta. Se calhar, e é muito giro, aquilo que estávamos a falar no início, de rivalidades, é muito interessante identificar em alguns clubes que o jogo do domingo, digamos do domingo, porque era típico, é o acontecimento da semana, o acontecimento do mês, portanto, julgo que ainda há alguma paixão que ajuda a não identificar essa parte mais financeira e que eles são completamente focados no seu clube e não é uma crítica, é mesmo característico. Depois há ali uma junção, se calhar, de uns adeptos com os outros conseguem equilibrar-se, mas de clube para clube é muito diferente esse sentimento.
1: Uma nomeação para um clássico ou para um derby tem sempre um significado mais especial ou é só mais um jogo?
0: A nomeação para um jogo mediático, e continuemos a falar assim, porque são todos eles importantes e desafiantes.
1: Mas eu não estava a falar do ponto de vista da importância, era mais os mediáticos no sentido de falarmos daqueles jogos mais considerados os clássicos, pronto, quando surge um Benfica Sporting ou um Sporting Benfica é igual a um Casa Pia Moreirense?
0: Uma nomeação dessas é sinónimo de confiança, acima de tudo. Confiança de quem nos coordena, de quem nos orienta e de quem lidera o processo. Portanto, estamos a falar da direção de competições, mais propriamente do nosso coordenador, que está atento ao nosso trabalho e considera, como falámos também já, não que eu sou o melhor para aquele jogo, mas que tem as características que se encaixam bem ali. Eu e o meu colega temos as características, no momento que consideram ajustáveis, ao momento das equipas, ao tipo de jogo, É um jogo especial no sentido em que sabemos que estamos a contribuir para algo que será sempre histórico.
1: Que há mais escrutínio.
0: Sim, que há mais escrutínio também.
1: Que há mais câmaras de televisão, porque claro. Esse mediatismo obriga não só à transmissão do jogo, mas a tudo o que está a envolver depois, não é?
0: Sim, mas sabe que com tudo o que vamos aprendendo, e digo isto com toda a consciência, começamos a levar os jogos todos na mesma responsabilidade, e é isso que os clubes têm de sentir, mesmo aqueles que não são mediáticos, que nós estamos lá por inteiro. Portanto, eu posso vir de um clássico, de um jogo enorme, que com muitas notícias, com muitos casos em que até por vezes o nosso nome ingratamente surge na comunicação social por desinformação, porque a maior parte das vezes é por desinformação, e de seguida vamos a um jogo ali quase, costumamos dizer, a feijões, mas a nossa entrega é total. É total, porque tem de sentir a confiança do nosso lado. E repare, se nós, tanto a nível pessoal como global, se facilitamos, estamos a dar um passo atrás, porque não vamos estar preparados quando formos chamados a um jogo a sério, e portanto não, já passa um bocadinho o êxtase de ir a um jogo importante, e vamos mais para o campo da responsabilidade e de podermos aportar algo de benéfico àquele jogo.
1: Augusto, podíamos estar aqui duas ou três horas a falar, seguramente, mas não é possível. Tenho mais duas perguntas, mais do ponto de vista pessoal. Uma que tem a ver com como é que depois em casa se gere o pós-jogo. Independentemente se corre bem ou se corre menos bem, não vou falar dessa parte, mas a família é o tal suporte, os filhos fazem perguntas. Como é que é depois esse outro lado mais pessoal daquilo que é um trabalho, mas que é um trabalho que toda a gente vê, não é?
0: Sim, claro.
1: Toda a gente vê, não o trabalho em si, mas aquilo que é o evento onde o Augusto está a coordenar, digamos assim, a parte das regras.
0: A família é, sem dúvida, o mais importante. E quando acontece algo de muito bom ou algo particularmente negativo, é sempre neles que pensamos, em primeira instância. Porque nós não podemos... sentir a família prejudicada por aquilo que nós fazemos, por muito que nos custe. Em casa compreendem o número de horas que eu estou fora, que chego extremamente cansado, mas ao mesmo tempo grato por aquilo que estamos a passar. Os filhos acham muita piada, os amigos fazem perguntas numa conversa como estamos agora a ter, e para mim é realmente um privilégio poder partilhar com eles estas experiências, que não podemos lá estar todos, estão todos dentro de mim, não é? Vão todos comigo naquilo,
1: claro,
0: que eu sou,
1: obviamente,
0: todo dia, e depois tenho essa gratidão de poder partilhar com eles aquilo que se passou, aquilo que vi, que não seja realmente regulamentar.
1: Conversas com os craques, eventualmente.
0: Sim, ou os craques que lá estavam, claro que sim, que eu também, na idade deles, dos meus filhos, via na televisão, sim, e achava aquilo que só estavam atrás do ecrã, afinal não estão, existem, não é? Portanto, isso tudo é muito gratificante para mim, claro, claro que sim.
1: E agora a pergunta do prémio delegado do ano, quando saiu a classificação, o delegado melhor classificado, vamos falar nestes termos, o receber o prémio na gala, o que é que significou, pronto, para lá de foi uma meta a ser atingida, foi consequência do trabalho dos últimos 10 anos, qual foi o sentimento na altura entre o ter conhecimento da listagem e depois o receber o troféu que está aqui.
0: Esta consideração, digamos assim, é realmente aquilo que estamos que acabámos de falar agora e que eu trago em mim há muito tempo, que é, quando definimos um objetivo mensurável, podemos correr o risco de trocar a vontade de vencer pelo medo de perder. E, portanto, pode-nos trazer grandes desilusões. O meu objetivo é, em todos os jogos, dar o meu melhor, contribuir e ser realmente ser positivo, aportar algo naquele jogo. O prémio é uma consequência de todos os jogos, de tudo aquilo que eu vou, que vou passando, que vou aprendendo. Portanto, quando eu recebo a classificação, sinto que prestei um bom serviço à entidade que represento. Obviamente não posso dizer que é a mesma coisa do que não receber, do que não ser, nada mais falso. Obviamente que é uma alegria muito grande, mas é essa consequência. Portanto, eu tinha a noção que tinha prestado um bom serviço à Liga, não só nesta época, como já em outras. Podia ter acontecido, mas nós não controlamos o desempenho dos outros. Há outros, certamente, que poderão ter outro tipo de desempenho e tiveram noutras épocas. Portanto, é muito por aqui, porque as nossas conversas, até mesmo com os nossos colegas, sentimos que fazemos uma boa equipa, sentimos que conseguimos dar à equipa para termos um bom desempenho em todos os jogos. Portanto, o sentimento já cá estava, felizmente consegui, e quando dizemos que no futebol, dizemos não, porque não o digo, no futebol não há amigos, há amigos em todo lado, e sentimos esta gratificação de estarmos com os outros, sentimos-nos bem recebidos, gostamos também de receber, portanto, é a consequência de tudo isto.
1: A informação foi recebida como? Por e-mail? Por telefone?
0: A informação foi recebida pelo comunicado oficial, mas também, naturalmente, seguiram-se muitos telefonemas.
1: Mas a primeira, foi o resultado, foi o e-mail, foi este comunicado?
0: Sim, não, foi um telefonema,
1: naturalmente. Foi o telefonema primeiro, não é? Pronto,
0: sim,
1: exatamente.
0: Sim, a parabenizar, a agradecer pelo desempenho, e é disso que se trata, e depois é partilhar. Depois é partilharmos com os nossos como conseguimos atingir. Fazemos uma retrospectiva de todas as épocas, não só desta, de aqui termos, bem, chegado a este ponto, como já lhe disse, não é nenhum ponto, é a continuação.
1: É a continuação.
0: Porque daqui a pouco há mais.
1: Daqui a um mês volta a guerra aqui com as aspas todas. Augusto, muito obrigado, parabéns pelo prémio, porque
0: muito
1: é um
0: obrigado.
1: Prémio, e encontramos-nos por aí, nós do lado de cá e o Augusto eventualmente do lado de lá, neste caso na televisão. Muito obrigado.
0: Muito obrigado.
1: Tenha a continuação de um bom fim de semana e, se está de férias, boas férias.
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2: São 9 horas e 5 minutos. Olá, seja bem-vindo. Eu sou Aurélio Luís e este é o Cool Sound. Música cool é aqui na rádio, como você gosta.

0: Olá, está com o Cool Sound na Antena Livre. Fique por aí, que fica muito bem. Tenho ainda muita música para si neste final de dia. Obrigado por estar comigo aí desse lado.
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0: Olá, boa tarde, são 19 horas e 22 minutos. Eu sou Aurélio Luiz, este é o Cool Sound e está com a Antena Livre.

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1: Se só agora ligou o seu rádio, deixe-me dizer-lhe que está no ar o Cool Sound. Aqui ouve músicas que habitualmente não ouve na rádio. 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Seja muito bem-vindo.
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4: 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Obrigado por partilhá-la comigo.

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1: Olá, boa tarde. São 19 horas e 57 minutos. Estamos no fim da primeira hora do Cool Sound. Mas não fiquem tristes, porque hoje há dose dupla. É verdade, depois das 20 voltamos com mais música cool na rádio, como você gosta.
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Olá, seja bem-vindo. Eu sou Aurélio Luís e está com o Cool Sound.

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0: Antena Livre, a rádio como você gosta. Seja bem-vindo ao Cool Sound, comigo, Áurea Luís, até às 9 da noite.
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0: Olá, boa noite, 20 horas e 23 minutos, este é o Cool Sound, eu sou a Aurélia Luiz e estou consigo até bem perto das 9. Deixe-me ficar por aí, até já.

0: Seja mais uma vez bem-vindo à Rádio Como Você Gosta. No ar está o Cool Sound ainda até às 9 da noite.
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0: quase quase a terminar o Cool Sound, mas ainda tempo para mais música cool até às 9.
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Bem-vindo de volta a mais uma hora de rock indie alternativo. Queda dos Anjos a iniciar com Bryan Adams, One Night of Love Affair. Escrito por Adams e Jim Vallance para o quarto álbum de estúdio do Bryan Adams, Reckless, de 1984, sendo este o quinto single lançado desse álbum. Há muito mais música nova para ouvir nesta edição da Queda dos Anjos. Iniciamos já com o lançamento do novo single de Rolling Stones, que acabam de anunciar o lançamento de Angry. O single chega juntamente com o anúncio do muito aguardado novo álbum do grupo, intitulado Acne Diamonds, que será lançado a 20 de outubro. A emocionante notícia foi partilhada por Mick, Kate e Ronnie num evento especial no histórico Acne Empire, epicentro da arte pioneira no leste

avanço para o novo álbum dos Rolling Stones, desde 2005, a Bigger Bang, lançado também a 6 de setembro, há 18 anos atrás. Acne Diamonds assinala a primeira colaboração dos Stones com o produtor e músico nova-iorquino Andrew Watt, que foi nomeado produtor do ano nos Grammy Awards de 2021. Ele que trabalhou com Post Malone, Iggy Pop e Elton John. Grande malha de Angry dos Rolling Stones. São já para Gone, os Dog Street, depois a nova dos The Killers.

Este é o novo single dos The Killers, Your Side of the Town. Primeiro lançamento depois do Single Boy de 2021 e que este também tem a colaboração dos Stuart Price e Sean Everett, os produtores de Boy. Seguimos em frente com Courtney Barnett, Over Everything. Depois já há mais para ouvir as novas de 30 Seconds to Mars e muito mais, como Florence and the Machine.

regresso dos Guns N' Roses aos lançamentos discográficos, Perhaps, é o novo single e foi escrito e gravado este ano por Axl Rose / Duff McKagan. É a sua primeira canção juntos desde The Spaghetti Incident de 1993, segundo o comunicado dos mesmos. Perhaps não é, no entanto, inteiramente nova. A canção já circula há alguns anos, tendo nascido das sessões do álbum Chinese Democracy. Os fãs, aliás, têm debatido se Robin Fink ou Brian May dos Queen não terão tocado a guitarra na maqueta original. Boa ideia ou não? O single está aí para ouvirmos e de seguida lançamos Olivier Rodrigo aqui na Queda dos Anjos, Bad Idea, Right? Norte-americana com single.

Wright, da cantora norte-americana Olivia Rodrigo, do álbum Guts de 2023, lançado pela Geffen Records e produzido por Dan Negro. São já para os Imagine Dragons.

é o último lançamento de Imagine Dragons, novo single intitulado Children of the Sky, a Starfield Song, inspirado no jogo de ficção científica de grande sucesso, Starfield, e que chegou às lojas neste mês de setembro. Robert Plant, aqui na Queda dos Anjos, Rainbow, há muito mais ainda para ouvir, fica na nossa companhia.

para o novo single dos 30 Seconds to Mars, Stuck, lançado em maio último. O álbum It's the End of the World, But It's a Beautiful Day. Só se for para eles. Uma hora do rock indie alternativo aqui na tua rádio. Eu sou o Zavial, Stone Temple Pilots, Interstate Love Song. Depois vamos ouvir uma banda de rock do Seixal.

para Seixal. A banda são os In Extremis, são uma banda de originais de rock português. Começaram o seu caminho em setembro de 2015 com o objetivo de provar que ainda é possível fazer boa música rock. Hoje em dia, infelizmente, nunca mais pararam. Vamos ouvir Sangue Frio.

malha de In Extremis. Sangue Frio, eles lançaram em 2018 os singles de estreia Procura e Boomerang, editam agora Sangue Frio. E seguimos em frente com os nomeados Arcade Fire, aqui para Afterlife, na reta final desta Queda dos Anjos.

reta final da Queda dos Anjos. Voltamos dentro de uma semana para mais uma hora de rock indie alternativo, muitas novidades. Pode-me encontrar aí nas redes sociais ou contactar esta tua rádio. Terminamos com Florence and the Machine, eles que passaram em Portugal ainda há bem poucas semanas, para apresentar o novo single Mermaids, que faz parte do universo do álbum

0: Fiquem bem, até para a semana. Stay safe. Esta é a Queda dos Anjos, Florence and the Machine.
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0: Compreender o sentido das nossas vidas tem um impacto enorme sobre a nossa felicidade pessoal e sobre a forma de nos relacionarmos com os outros, porque afeta diretamente a nossa forma de sentir o mundo e de nos emocionarmos.
1: Encontra

0: A empatia é um recurso pouco apreciado numa sociedade que procura atribuir um valor concreto e monetário a qualquer aspecto da realidade e que apenas nos últimos anos está a começar a valorizar o que é mais difícil de medir.
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0: Olá, boa noite, bem-vindos a mais um Mundo Maravilhoso e não esqueçamos que a coerência entre a formação de pais e de professores será, sem dúvida, um dos grandes desafios para os próximos anos. Um grande obstáculo para isso é, sem dúvida, a falta de tempo das famílias. Ficou-me.
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1: E não se esqueça que criar laços entre as famílias e a comunidade por meio de atos desinteressados pelos outros é muito importante para os nossos filhos. As crianças que sentem esse respeito e essa aceitação por parte dos adultos tenderão naturalmente a mostrar interesse pelo bem-estar alheio e também a ter consciência de que o seu comportamento afeta os outros de maneira direta. Este é o Mundo Maravilhoso. Fique connosco.
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0: Olá, boa noite, eu sou a Joana Ramos e está no Mundo Maravilhoso. A pureza do amor por si mesmo quase nunca é deteriorada pela intrusão de algum propósito extrínseco ou ulterior. Apenas muito raramente procuramos o nosso próprio bem-estar primariamente, por esperarmos que leve a algum outro bem. Fique connosco.
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preciso aprender a relacionar-se não a partir da mente e das convenções sociais, mas sim das verdadeiras emoções. É preciso perder o medo incutido de ser vulnerável, frágil ou rejeitado. Boa noite, fique connosco para mais um Mundo Maravilhoso.

nossos sistemas educativos e os meios de comunicação estão a falhar. Com raras e honrosas exceções, continuam, na grande maioria, aferrados a um modelo caduco que se limita a distrair-nos ou a transmitir informação a granel ou a gritos.

As pessoas, por vezes, muito razoavelmente, tentam livrar-se inteiramente de certos desejos em vez de os satisfazerem, quando acreditam que satisfazer os desejos seria inconveniente ou prejudicial. Mas classificar os desejos numa ordem de preferência não ajudará a ampliar a noção do que as pessoas querem.

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2: Olá, bem-vindos ao Mundo Maravilhoso. O que amamos é necessariamente importante para nós, precisamente porque o amamos. Há também uma ideia bem diferente a trazer aqui. Amar em si mesmo é importante para nós. Fique connosco.
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0: Aquele que se sente em solidão e está silencioso escapou a três grandes guerras: ouvir, falar e ver. Terá, contudo, de travar continuamente uma batalha contra uma coisa: o seu próprio coração.
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muito boa noite, sejam bem-vindos ao programa Dance Power, emissão número 614. Ao longo da próxima hora vamos ouvir alguns dos maiores sucessos da Dance Music. A partir de agora, aqui vamos nós, na rádio como tu gostas, Antena Livre.

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0: E é assim que terminamos esta emissão do programa Dance Power, emissão número 614. Eu sou o DJ IMG, de hoje a 8 dias tudo volta, continuação de uma boa noite e um bom fim de semana aqui na Rádio Como Tu Gostas, Antena Livre.
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